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2: Muito bem, estamos com 9 horas e 3 minutos. Vitória do Verdão em Sinop. 2-1 para a Chape. Trechinho aqui do técnico do Grêmio, Luiz Castro, para a imprensa do Rio Grande do Sul com o som da gaúcha.
3: Assim como aconteceu em Cascavel, o primeiro tempo foi diferente do segundo hoje também, né? O Grêmio teve uma atuação, se não brilhante tecnicamente, mas assim, mais vibrante. A gente viu um time reagindo melhor.
4: Preocupa essa diferença? Sim, claro que preocupa. Nós queremos sempre jogar o jogo todo com a mesma intensidade, com a mesma capacidade de chegar à frente, estando equilibrados atrás. Não tivemos na primeira parte, isso preocupa. Preocupa e temos que realmente fazer alguma coisa para aquilo que nos aconteceu na primeira parte, embora não fosse uma primeira parte que merecesse estar com uma desvantagem 2-0, mas foi uma primeira parte que fiquemos aquém daquilo que podíamos e devíamos ter feito.
5: Agora, a gente fala de volta à primeira parte que não funcionou, Luiz. O que não funcionou? Foi a estratégia? Foi daqui a pouco o trio ali, a dupla de volantes que não conseguiu jogar bem? O que não deu certo?
4: Nós não conseguimos entrar pelos dois lados. Nós entramos só fundamentalmente pelo lado direito, não conseguimos entrar pelo lado esquerdo e a equipa nesta segunda parte entrou pelos dois corredores e entrando pelos dois corredores também liberta mais o corredor central para entradas. E nós nesta segunda parte entramos por três corredores, dominámos totalmente o adversário, empurrámos para trás, praticamente não houve uma chegada à nossa baliza, e aquilo que foi o domínio da segunda parte devia ter sido o domínio da primeira parte. Não me preocupa o resultado, preocupa-me sim isso que acabou de dizer, que é uma produção abaixo daquilo que devíamos ter tido. Competimos, não ficámos aquilo que é de ver ao jogo em termos competitivos, não. Nós competimos, atirámos ao jogo, lutámos sempre no jogo. Não nas melhores condições, como disse, mas não o fizemos da melhor forma.
5: Aqui que está sendo treinado junto com esse tripé de meio campo, que a gente vê os jogadores mais abertos. O Vila Sante entrou caindo mais pelos lados, o próprio Gabriel Meck também pelos dois lados. O que vem sendo treinado, o que é pedido nos treinamentos para ser executado?
4: Nós, ao jogarmos com um homem na posição de meia e jogando com dois homens como volantes, há um que tem que se libertar mais. Esse que se liberta mais é sempre o Nardoni, ficando mais o Pérez na posição 6, na posição de volante. E é isso que nós temos, porque nós não podemos chegar à frente só com o meia. Temos que lhe juntar mais algum jogador no entrelinhas para podermos ter capacidade de invadir os três corredores. É isso que temos pedido e temos trabalhado muito em treino.
2: Muita pressão para cima do Luiz Castro. Foi só isso. Foram três perguntas, é rapidinho mesmo. Rodolfo, decepcionou o Grêmio no jogo de hoje. Daqui a pouquinho a gente fala sobre a Chapecoense, sobre o que deu para testar hoje com o Rafa Lacerda. Mas, claro, sobre o adversário de hoje, o Luiz Castro sendo bastante cobrado.
6: Eu não vou dizer que o Grêmio fez uma partida má, porque assim, ele já vem fazendo partidas ruins no Campeonato Brasileiro. A gente lembra daquele jogo que a Chapecoense empatou, poderia ter ganho. Lembra daquele jogo 1-1 que foi no final do primeiro tempo, o Léo Vieira acabou saindo errado numa bola e o Grêmio empatou. E depois ele vem fazendo jogos muito ruins, às vezes ganha um jogo ou outro, mas não tem trazido a confiança para o seu torcedor, não tem tido boas apresentações. E hoje no jogo é muito difícil você pedir para que um time venha evoluir, para que o time venha fazer um bom trabalho, porque é um time que queria vir para o campo adversário para propor jogo, mas o gramado muito ruim e a Chapecoense não deu facilidade para o Grêmio. Ela marcou dentro do seu campo, encurtando os espaços, então onde tinha um do Grêmio, tinha sempre um da Chapecoense procurando evitar esse espaço, e quando ocorreu, muito difícil você fazer alguns tipos de jogadas. Mas o Grêmio ele tem que trabalhar muito para evoluir, porque senão vai ser um time que vai brigar ali para a parte de baixo da tabela.
2: Eu quero trazer para os comentaristas, acho que o que fica do amistoso de hoje, é isso. Deu para ver algum tipo de evolução em relação ao trabalho do Rafael Lacerda? Algo de diferente do que estava sendo feito? Porque eu acho que no final das contas, essa é a pergunta que o torcedor se faz. Então eu começo com o Vitão. Deu para ver algo diferente, algum movimento, algum mecanismo diferente, uma vontade a mais? O que tem de diferente em relação ao que o Chapecoense estava fazendo antes, Vitão? Depois o Rodolfo responde.
7: Olha, para ser franco para você, não tem nada que eu podia observar de diferente. A não ser a escalação por força na zaga de contusão e no meio campo também, né? O Max pode ser que seja alguma coisa que envolve ainda a questão contratual, que possibilitou o jogador estar em campo, não sei se é exatamente isso, o Matias deve confirmar aí nos próximos dias, mas a questão da entrada do David, do Cauã, não é uma coisa que foi planejada, foi uma coisa ocasional, e é assim que às vezes surgem as oportunidades. Isso foi o que teve de diferente, a escalação de atletas, mas o posicionamento, a forma de jogar, muito similar. O Bolasio continuou centralizado, o Marcinho na esquerda, do outro lado um meia ponta, no caso do Enio. Não teve nenhuma mudança que a gente pudesse salientar. A minha questão é que o gramado realmente hoje foi, digamos assim, um fator muito importante no jogo, e eu não consigo imaginar de que maneira pode se repetir um cenário desse, porque no Campeonato Brasileiro não tem nenhum campo como esse. A própria, aqui na Arena Condá, por exemplo, é um tapete, né? Então, a forma que a Chapecoense jogou hoje, que teve muito a ver com a melhor adaptação ao ambiente do gramado, a Chapecoense não vai encontrar esse cenário novamente ano que vem. O mais perto disso vai ser jogando fora de casa algum jogo que algum time mude o campo. Entendeu?
2: E aí, Rodolfo?
6: O que eu vi diferente foi a atitude dos atletas, por exemplo, na marcação. Eu vi mais compactado, apesar que, como o Vitão falou, o gramado sendo assim, ele dificulta para o time que quer botar a bola no chão. Porque quando você aperta, mas está com um campo bom para jogar, os atletas conseguem trocar um passe fortes, dominar e fazer o gesto técnico da virada para tentar fazer as jogadas acontecerem. Mas no campo ruim não tem como. Então, talvez a Chapecoense teve essa atitude diferente, principalmente na bola parada. Também gostei da movimentação dentro da pequena e grande área, procurando a marcação, procurando marcar individualizado alguns atacantes. E aí também o Enio mais para fora da área, tentando buscar esse contra-ataque. Agora, em relação à iniciação da jogada, não teve, porque os goleiros optaram por isso. Talvez comece um jogo com gramado daquele, talvez foi até a orientação do Rafael Lacerda de dar o chutão, né, para disputar a primeira e segunda bola. Foi um jogo feio, tecnicamente. Então, a gente não viu assim algo taticamente que pudesse. Não, a Chapecoense mostrou outra cara, até porque com um gramado desse não tem como. Mas pelo menos a forma de jogadores se doar, por exemplo, você viu o Neto Pessoa hoje um espírito diferente. Apesar que ele não teve chance, não teve nada, mas ele é difícil fazer isso. Ele fez hoje umas 4 vezes falta, trombando, brigando, botando o dedo na cara, e é uma característica que ele não tinha.
2: Você acha que então é uma questão que pode ter sendo um fruto já do Rafael Lacerda?
6: Isso, eu vejo sim, todos os atletas tentando fazer isso, buscando isso, saltando para marcar. Por exemplo, o primeiro gol, se você olhar, a característica do Bruno Matias é de buscar marcação. Mas a Chapecoense, ela estava esperando no seu setor, posicionado, para vir o time entrar. E ali não, é algo que eu vi diferente, porque o Bruno Matias, ele salta em cima do marcador que estava na linha de campo. Ele poderia deixar bater o lateral, sair para o zagueiro, não. Ele teve a atitude de buscar essa dividida, conseguiu o passe à frente para o Bolasie, que saiu o primeiro gol. Então, nesse aspecto, eu vejo que teve uma leve mudança, sim.
2: Esse é o nosso Rodolfo. Ô Matias, vamos atualizar como é que vai ser a volta da Chapecoense a partir de agora e o que o Verdão tem até o próximo compromisso. Atualize para a nossa audiência que não é amistoso, é um jogo treino, é isso?
8: É exatamente, né? A programação de retorno da Chapecoense então para o oeste do estado de Santa Catarina, a programação que está marcada para amanhã. 9h50 o voo de Sinop a Guarulhos, chega por volta da 1h30 da tarde em São Paulo. Às 5h35 da tarde, Guarulhos-Chapecó, chega às 19h15, 7h15 da noite. Dia 10, tem um jogo treino, às 11h da manhã, contra o Coritiba, é uma sexta-feira, dia 10.
2: Sexta-feira?
8: Sim. Sexta-feira, dia 10, 11
2: horas da manhã. Aí não tem transmissão, tem nada.
8: Nada, nada. É um jogo treino, 3 tempos.
2: A gente pode acessar lá o local ou não tem informação ainda?
8: Essa informação ainda não foi repassada. A gente vai descobrir isso quando a Chapecoense retornar segunda-feira, tá?
2: Ah, ok.
8: Jogo treino, 3 tempos, no CT do Coritiba, lá em Coritiba, não vai ter transmissão.
2: Acho difícil, né, a gente poder ter acesso lá. Ainda mais questão de jogo treino, né, de diferente,
8: cara,
2: né?
8: Cara, muito difícil. Provavelmente vai ser com os portões fechados, né?
2: É verdade. Bom, atualiza a nossa audiência sobre os desfalques. Será que alguém pode estar na sexta-feira nesse jogo treino contra o Coritiba, desses aí que ficaram fora hoje?
8: Eu acho que o máximo quem pode retornar é o Bruno Leonardo. Departamento Médico do Verdão, então, situação atual. O Bruno Leonardo com problema nas costas, mas ele não está aqui no press kit, no Departamento Médico. O Robert ainda está no DM. Vitor Caetano, aquela lesão na panturrilha, usando ainda a botinha ortopédica. Eduardo Doma, lesão grau 3 na coxa esquerda, entregue ao DM ainda. O Garcês com aquele problema ósseo ainda no Departamento Médico. Zagueiro João Paulo teve tendinite patelar, também está no DM. O Vinícius, outro zagueiro, foi diagnosticado com uma lesão no reto femoral, está entregue ao DM. E o Rafael Carvalheira, que teve o LCA, retorna só no ano que vem. Essa é a situação do Departamento Médico, a tendência é que o Bruno Leonardo volte.
2: Ô Vitão, Bruno Leonardo volta, mas não pela atuação da zaga hoje, não sei se volta como titular. Acho que não, né?
7: Eu não sei, eu não esperava nem, quando eu vi a primeira escalação, teria a mudança que eu esperava, por exemplo, ter meio campo mais forte na marcação, só teve o David no jogo porque o Carvalheira machucou, né? Se não seria o Carvalheira, não sei se seria o meio campo da mesma forma, né? Por isso que eu acho que não vi mudança, não. Ficou mais fácil de marcar a pressão, porque a bola é muito picada, pouco passe de primeira, aí se não também não adiantar a marcação, aí não sobra nada também, né? Quando tem que dar mais de um toque na bola, porque a bola fica muito viva, facilita muito a marcação chegar, né, de qualquer time. Mas eu espero que o Bruno Leonardo seja reserva, né? Eu gostaria até que ele fosse negociado, porque tem ciclos, né? Futebol é feito de ciclos. E o ciclo dele, pra mim, já se encerrou na Chapecoense já faz tempo, mas enfim.
2: Ô, Rodolfo, pra gente fechar nosso bate-papo pós-jogo, como é que foi o David na partida? Deu pra avaliar? Jogou duas vezes o David no jogo, hein? Que é isso?
6: É, mudou o regulamento. Não, o David se portou bem, principalmente ele tava do lado de um atleta, né, que tem a qualidade, também marca muito bem, que é o Bruno Matias, e ficou ali na frente da área, muitas das vezes em paralelo, né, um saltava, depois o outro revezava e saltava também para marcar, e depois ele voltou, não teve muito tempo no segundo tempo, mas é um atleta que eu conheço e ele precisa de continuidade, assim como todo atleta, mas tem atletas que alternam muito, né, mas ele, quando ele pega dois, três jogos seguidos, se a Chapecoense pudesse dar essa oportunidade para ele de ter uma sequência, é um jogador que vai pegar confiança, vai pegar moral, porque todo atleta da base, ele passa por esse desconforto. Quando ele entra, o treinador sempre opta pelo todos os outros para depois, se acontecer alguma coisa, ele entrar. Até que chega um treinador, bate no peito e digo, ele é meu titular, e passa essa confiança para ele. Esse é esse atleta, viu, Matheus? Se a Chapecoense, o Rafael Lacerda batesse no peito, você vai jogar. Por exemplo, vai jogar Matias, vai jogar o Camilo e David. Pronto, três homens no meio de campo, mais um meia que é o Giovanni Augusto. Aí eu queria ver a sequência dele, era tudo que eu queria para que ele pudesse aí despontar aí, um grande ativo da Chapecoense.
2: Muito bem, Rodolfo e Vitão, nossos comentaristas, os vencedores da jornada de hoje. O Anderson, do final 93-96, levou o kit da Santa Massa. E a Iracema Correia, do final 7778, levou a camisa da Maidana. Então, Iracema Correia e Anderson, os grandes vencedores dos prêmios da Santa Massa e da Maidana. Grande abraço, Rodolfo! Bom final de semana, até amanhã!
6: Grande abraço, Matheus, até amanhã. Amanhã tem jogo do Brasil, né? E a gente fica na expectativa, né? Fica na expectativa. Um beijo no coração de todos e até amanhã.
2: Vitão, grande abraço, bom final de semana amanhã. Ah, já coração, meus amigos.
7: Pois é, né? Agora a gente ficou até satisfeito, né? Porque falar que a Chapecoense venceu é difícil, né? Acabou vencendo, mesmo que não valha nada para o torcedor da Chapecoense. Vai valer a resenha, né? Com os gremistas, né? Com os colorados da cidade também vão brincar aí com o pessoal do Grêmio. É claro que tudo pelo esporte, né? Tudo pela amizade, mas dizer que, querendo ou não, é importante para a moral da rapaziada que tá, né, sem muita moral aí, principalmente pelo que aconteceu antes dessa parada. Mas amanhã é o Brasil, atenção total pra isso. Espero que a gente esteja junto lá no pós-jogo, feliz, né?
2: É isso aí, Vitão. Pós-jogo vai ser logo depois que terminar o apito final. Tomara que não seja depois de 3 horas de jogo, que teria pênalti, né? Abraço, Matias do Brasil!
8: Um abraço a todos, eu volto amanhã no Sunday e no apito final. Tchau.
2: Sunday a partir das 8 da manhã?
8: 8 da manhã.
2: Das 8 às 2 você no
8: Exatamente.
2: Ar aqui.
8: Exatamente.
2: Então tá bom, nosso guerreiro trabalhador Matias do Brasil. Abraço, André Sertori, teve vitória do Verdão!
9: Valeu, Matheus, valeu toda a nossa equipe aí da Oeste Capital. Voltamos na segunda-feira com o nosso golaço no Sonho Campeonês pra falar da Chapecoense. E amanhã, se tudo der certo, com a vitória do nosso Brasilzão.
2: Vai, Brasilzão! E claro, para encerrar nossa jornada, o gol que deu praticamente a vitória da Chapecoense, já que foi 2-1, o segundo gol da Chape no jogo!
10: Vem de perna direita, Giovanni Augusto, toda a atenção que tem que ter na grande área, partiu, levantamento, Giovanni Augusto pro meio, violou na área, toque de cabeça!

0: O pessoal do Grêmio ficou atento aos grandalhões da Chapecoense, esquecendo o baixinho Everton Souza. No efeito surpresa, apareceu na grande área, na marca da pequena área, apenas para triscar de cabeça. O Gabriel Gano tentou e não achou nada. A Chapecoense já faz o segundo no placar. Avassalador o Verdão. 23 jogadores do primeiro tempo. Everton Souza, o nome da moção. 2 para Chapecoense.
1: Chapecoense, quem sabe para começar uma nova trajetória na temporada. 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Quem sabe quartas de final, grande abraço!
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1: Nove e vinte.
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0: 9h28.
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1: É uma festa espetacular. Mas hoje eu não vou falar muito. Eu vou deixar para vocês ouvirem e sentirem o coração da torcida verde-amarelo que já está preparada para embalar o nosso time no domingo.

0: No domingo, tem Brasil e Noruega aqui no estádio MetLife. Eu sou Melina Calduro, em Nova Jersey, para o AKR Team Camp.
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0: 10 e 2.
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3: Palma da mão. Tá. Coisa linda.

Gennaro. 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
1: É, história verdadeira, meu compadre. Não é não?

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2: 10:31.

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0: 10h48.
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0: 11:35.
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0: Meia-noite um.
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1: Meia-noite e 59.
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3: 2 e 9.
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3: 2h48.
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3: 2:56.
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2: 3:16. Mudando.

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3: 3:30.
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3: 4:30.
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2: Cinco e vinte e oito.
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2: 6:28.
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2: Sete e três.
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3: Sete e vinte e oito.
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5: Hoje é dia de seleção brasileira valendo vaga nas quartas de final. O Brasil entra em campo às 5 horas da tarde aí no horário de Brasília para encarar a seleção da Noruega aqui em Nova York, Nova Jersey, no MetLife Stadium. A seleção sabe que o desafio físico exige foco absoluto na próxima etapa da competição, às quartas de final. E depois do jogo do Brasil, às 9 horas da noite, também horário de Brasília, México e Inglaterra duelam no Místico Estádio Azteca. Os mexicanos apostam no caldeirão e a torcida inflamada, enquanto os ingleses confiam no elenco estrelado. Quem vencer esses duelos carimba o passaporte direto para as quartas de final. Eu sou Melina Calduro, aqui em Nova Jersey, para o Acaerte em Campo.
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3: 7h58, meu Sunday.
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3: Alô, você, bom dia, bom dia, bom dia. 8 horas, mais um minutinho, está no ar o seu Sunday aqui na 93.3 FM. Eu sou o Matias Brasil, vou com você até as 2 horas da tarde. 9 graus a temperatura em Chapecó, tempo nublado. Hoje aí com uma previsão de chuva, já a gente vai estar passando a previsão do tempo. Tem previsão de chuva para hoje, chuva por volta do meio-dia aí, mas é muito pouco. Aquela garoa leve nesse domingaço pra você. A mínima 8 já passou, a máxima 20 nesse domingo. 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E a partir de agora você manda sua mensagem, 3361-3130, 3361-3130, é o WhatsApp aqui da Oeste Capital, pede sua música, faz homenagem, vamos combinar áudio de até 40 segundos no máximo, 3361-3130, estamos aguardando o seu recado para interagir conosco nesse domingo bacana em Chapecó. Enquanto você pega aí o teu WhatsApp para falar o que, que você está fazendo agora, o que, que vai rolar de almoço, eu abro a parte musical com os Serranos, bom domingo!

0: Oeste Capital, 3361-3130. Você tá curtindo a nossa programação nesse domingaço. Vá mandando a sua mensagem, interagindo conosco. Já tem áudio chegando, tudo bem?
1: Bom dia, Maquia.
0: Opa!
1: Manda uma bem boa aí pra nós, irmão. Ô,
0: da hora.
1: Vamos lá, vamos aquecer esse domingão. Maquias, descobri por que a Chape não jogou bem no Brasileirão, mano.
0: Por quê, homem?
1: Os caras não são acostumados a jogar em campo bom, mano. Um campo podre, vamos, sei lá, uma vitória.
0: Campo horrível.
1: Três pontos na Série A pra acrescentar aí pra nós, velho.
0: Valeu, Laurinho, um abraço pra você. Fala, Matias, bom dia. Toca Gildo de Freitas, é assim que eu sou. Um abençoado domingo pra nós. A Lúcia V2, alô, Lúcia, um abraço pra você. Atendendo o teu pedido, bom dia, bom domingo.

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0: Paulo Viola está chorando, 8 horas mais 18 minutos, é o Sunday aqui da West Capital, 3361-3130, o pessoal vai participando com a gente, opa!
1: Bom dia, Matias, aqui é o Renato do bairro Passos Forte.
0: Fala, Renatão!
1: A música Baile da Serra, e oferecer pro meu amor Salete, é minha mulher na minha vida, pro meu irmão Fernando, pro meu compadre Cláudio, minha cunhada Cláudia lá do Santo Antônio, todo mundo que estiver ouvindo, e vamos... Esse é um costelão nesse domingo aí,
0: opa,
1: né? Especial de bom.
0: Vai bem, né? Um abração. Peão Carreiro e Zé Paulo, meu cajuzinho, roda pra nós, por favor. Um ótimo domingo a todos. É o Juliano Tadeu aqui do Santa Maria. Alô, Juliano. Abraço pra você. Tá rolando o quê? Vai rolar o quê de almoço aí, Juliano? Conta pra nós.
2: Bom dia, Matias.
0: Fala, seu Ari.
2: Tamo
0: vivo, tamo moendo.
2: Obrigado, um programaço aí de fundamento.
0: Bem domingo, que faz.
2: Sem churrasco. Sem uma cervejinha, sem um S Capital, não é domingo, né, Matias?
0: É verdade.
2: Hoje roda pra nós aí, os Valdires, Carlos Magrão, roda de chimarrão. Fico agradecido. Apreciado lá pro Rio Grande Amado e pra todos os mateadores aí. Abraço, um bom domingo e tudo de bom.
0: Tudo de bom, o senhor também, viu, mano? Quiser mandar uma foto pra nós aí do seu almoço, da gelada, nós estamos aí dando foto também, viu? Abraço, seu Ari, tamo junto. Bom dia, Matias, manda uma música pra nós que estamos aqui na Casa da Olinda. Quem manda? Ô, Reginaldo, alô, Reginaldo, o Regi. E aí, Reginaldo, como é que tá? Tudo certo? Bom domingo pra você, um abraço pra tia Seloé, pra tia Olinda. Pessoal que tá acompanhando a 93.3, um beijo no coração, obrigado pelo carinho da audiência. Bom dia, Matias e ouvintes da rádio, da galera. Manda aí, Chiru Missioneiro, Nossa Senhora Aparecida, para abençoar o domingo. Um abraço para você, Matias, e a todos os ouvintes, o Rudi Silva aqui em Palmitos. Alô, pessoal de Palmitos, um abração para vocês, obrigado pelo carinho da audiência, participando com a gente também. Mais um áudio, a gente vai de música, opa!
3: Bom dia, Matias, quem fala, amigo de Valente. Eu, se possível, toque para nós aí, velho casarão. Desejar pro amigo aí um bom final de semana, né? Quer dizer, só não vai substituir o Adonis hoje na altura dele, porque ele é muito grande, mas o resto... 100%, né?
0: Valeu.
3: Obrigadão, um abraço, um bom final de semana.
0: Aquele abraço, bom fim de pra você também aí. Valeu, meu querido. Obrigado pela sua participação. 3361-3130. Vá pedindo a sua música que a gente vai mandando pro ar aqui na West Capital nesse domingaço em Chapecó. Peão Carreiro e Zé Paulo, bom dia!

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2: É o Sunday da Oeste Capital, 3361-3130, nosso WhatsApp, você vai participando. O que vai rolar de almoço aí? Tá se preparando já? Tá preparando o domingaço em família? Tá sozinho? Tá trabalhando? 3361-3130, áudio de até 40 segundos, vamos combinar entre nós aqui. Manda o teu nome, pede tua música, faz tua homenagem. Interage conosco aqui na Oeste Capital e fala o que você tá fazendo, né? O mais importante é saber o que você tá fazendo. O que vai rolar aí nesse domingaço na tua residência. Mandar um abraço pro seu Odair. Alô, seu Urutu. Tá acompanhando a nossa programação. Mandou um áudio. Foi visualização única, o seu Urutu. Não consigo colocar no ar, viu? Mas um abraço, já programei a sua música aqui. 3361-3130 é o nosso WhatsApp. Você vai participando com a gente, eu vou mandando música pro ar.

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1: É o 93.3 FM, tem áudio chegando aqui. Oi, bom dia, tudo bem?
2: Bom dia, pessoal da Oeste Capital.
1: Bom dia.
2: Acordei faceira. Opa! Hoje, quando eu olhei no celular, uma mensagem aí de vocês aí que eu tinha ganhado a camiseta ontem da Maidana Sport.
1: Ah, é verdade.
2: Dei o meu palpite ontem de 2-1 pra Chapecoense, né? E deu tudo certo.
1: Graças ainda a bem, Deus. Né?
2: Que bom. Vou dar o meu palpite pro Brasil hoje também. Brasil vai ser de 2-1.
1: Tomara.
2: Também. Eita. Muito obrigado. Toca a museta nós, uma do José Mendes. Abandonei a querência. Tá bom? Um abraço. Um bom final de semana pra todos vocês. Tô aqui tomando meu chimarrão. Muito obrigado mesmo.
1: Abraço, dona Iracema. Ganhou a camisa da Chape ontem no sorteio do esporte, no jogo envolvendo aí o Grêmio e a Chapecoense. Um abração, obrigado pelo carinho da audiência. O Gelson Pereto deixando o bom dia dele aqui. Um abraço, bom fim de semana, bom domingo. O bom dia também do Elton. Alô, Elton, lá no litoral, ligado pelo aplicativo na West Capital. Curtindo aí. Tá bom o clima aí também, né, Elton? Tá tranquilo o clima aí no litoral também. Um abração, Elton. Obrigado pelo carinho da audiência. Bom dia aqui, a Lourdes Zandonai do Cristo Rei de Chapecó. Estou na sintonia, quero ouvir aí o Teixeirinho. Um abraço. E a gente manda música pro pessoal que tá pedindo, atendendo o pedido aqui na 93.3. 8 horas 41 minutinhos. Vá mandando sua mensagem 3361-3130.

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2: 5 minutinhos nos separam das 9 horas da manhã. Presta atenção nesse recado, viu? 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
2: 9 horas em ponto aqui da West Capital, 3361-3130, o nosso WhatsApp 3361-3130. Bom dia, Santina de Melo do Passo dos Fortes. Estamos ligados na programação, tomando chimarrão com esse frio, só fogão a lenha pra esquentar. Um ótimo fim de semana abençoado a todos. Alô, dona Santina! Concordo contigo, viu? Friozinho aí, aquele fogão a lenha, tomar um mate, vai bem, né? Comidinha no fogão a lenha, bom também! 3361-3130, nosso WhatsApp, você vai participando com a gente, deixando seu recado. Deixa sua mensagem aí que eu vou mandando música pra você aí do outro lado. Tá fazendo o que nesse domingo? O que você tá fazendo? Vai sair o que de almoço na sua casa? Tá tomando chimarrão ainda? Já tá preparando a primeira gelada? O que você tá fazendo? 3361-3130 o WhatsApp. Você pode mandar mensagem e interagir conosco. Daqui a pouco vai começar a chegar as fotos de almoço aí. Eu fico parceiro, hein? Eu gosto, hein? Eu gosto! Vamos lá então, o pessoal tá participando. Enquanto você vai mandando mensagem, eu vou mandando música pro ar. Bom dia pra você no nosso Sunday!

nosso Sunday aqui na West Capital, 9:09, e eu acabo de receber aqui da diretoria, alô Adonis Miguel, que tá a partir de agora valendo. Tá valendo aqui no nosso Sunday R$100 no Pix. A partir de agora, para Agrofeirão. 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Presta atenção, você tem que mandar: eu vou pro Agrofeirão. Pode ser mensagem de áudio, pode ser mensagem de texto. Mande aí, eu vou pro Agrofeirão, o teu nomezinho do lado completo, e você tá concorrendo a R$100 no Pix. 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Mandou a frase e tá participando. Se não mandar a frase, não participa com a gente aqui do sorteio do Pix de R$100. Eu vou pro Agrofeirão. 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Repetindo então: eu vou pro Agrofeirão. Manda o teu nomezinho do lado e você concorre a R$100 no Pix. Um oferecimento do pessoal do Agrofeirão. 3361-3130, participe com a gente, valendo 100zão no Pix a partir de agora, então, para Agrofeirão. Eu vou pro Agrofeirão e coloca aí o nome do lado e você vai estar concorrendo a 100 bagarote no Pix. Enquanto você vai mandando mensagem, eu vou mandando música pra você. Bom dia!

0: É o nosso Sunday aqui na West Capital, 3361-30 tá rolando o sorteio de R$100 no Pix pra você que participar com a gente, mas tem que mandar a frase, eu vou pro Agrofeirão. Um abraço pessoal que tá participando com a gente, o Rodrigo Antônio pedindo música pra nós, um abração, obrigado, viu? Bom dia, Matias, mateando com a minha mãe, toca a flor do meu jardim, um ótimo domingo, é a Iva, alô Iva, um abração. O Zilis também deixando o bom dia dele, a Juliana, oi, me coloca no sorteio do 100, tem que mandar a frase, Juliana, tem que mandar, ó, eu vou pro Agrofeirão. Agrofeirão. Bom dia, Sandra Marangoni. Eu vou pro Agrofeirão. Parabéns pelo programa. Tá participando com a gente, tá no sorteio. Vou pro Agrofeirão. O recado da Dai. Alô, Dai. Um abração pra você. A mensagem da Chayana de Melo. Eu vou pro Agrofeirão. Alô, alô, pessoal que tá participando. Rafael Down, bairro São Cristóvão. Vou pro Agrofeirão. Tem mais mensagem aqui, tem áudio. Opa!
1: Ô, Matheus. Bom dia, bom dia.
0: Bom dia, bom dia.
1: O meu nome é Pedro Jacir Rodrigues.
0: Tudo bem?
1: Eu vou pro Agrofeirão.
0: Opa, tá participando, viu?
1: Manda música pra nós aí, ó.
0: Com certeza, tá participando do sorteio. O seu Ari Bonadeu mandou foto pra gente. Eu vou pro Agrofeirão e um chapéu da West Capital. Aí matou a pau, viu? Alô!
2: Aqui é o Iracino de Almeida, do bairro Lito Chapecó. Estamos aqui tomando aquele chimarrão e escutando a rádio.
0: Opa!
2: Toca pra nós aí, Floriana Cordiona com os quatro Galdério, e quero dizer que eu vou pro feirão agronegócio. Valeu!
0: Um Agrofeirão grande, Iracina. Alô, Iracina, o Agrofeirão. Eu vou pro Agrofeirão. A Adriana Platz mandando mensagem pra nós aqui. Vou pro Agrofeirão. Meu nome é Jonas Cleiton Capelete do Seminário. Bom dia, me coloca no sorteio. Tá participando com a gente. Pessoal mandando foto de pinhão aqui, ó. Um abraço, meu amigo. Bom domingo a todos. Eu vou pro Agrofeirão. Sou o Wilson Silveira. Tá, mandou foto de pinhão, ó, coisa boa, hein? Alô, Wilson, um abraço! Eu vou pro Agrofeirão, Anderson de Oliveira, bom dia, Matias, Gilberto Fagundes por cá, e eu vou pro Agrofeirão. Um abraço, meu amigo, alô, Gilberto, um abraço pra você, obrigado pela sua participação. Tem um áudio aqui.
3: Eu vou pro Agrofeirão.
0: Opa!
3: Júlio César Mariano Gonçalves.
0: Tá participando, viu?
3: Na audiência da West Capital também.
0: Matou a pau, um abraço. Bom dia, eu quero participar aí do 100 no Pix, é Eli, alô, ele tem que mandar a frase, ele tem que mandar a frase. Bom dia. Bom dia, eu vou pro Agrofeirão, o Enio mandando um recado pra gente aqui, o bom dia também da Elizabeth, da EFAP, eu vou pro Agrofeirão, Matias, Marley Maciel, eu vou pro Agrofeirão, o pessoal tá participando, 3361-3130, pode mandar sua mensagem, pode interagir com a gente, pode ser áudio, pode ser texto, não importa, você concorre a R$100 no Pix, mande sua mensagem, chegou a hora de trocar de 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Você vai mandando mensagem valendo R$100 do Pix aí da Agrofeirão, mas tem que mandar a frase. Eu vou pro Agrofeirão e eu vou mandando música para você. Teodoro Sampaio, bom dia! Música.

0: 9:25, Adonis Miguel, bom dia, bem-vindo ao Sunday.
1: 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R$100 no Pix para você. Então manda, eu vou para o Agro Feirão. E aí você já está concorrendo. Olha, o pessoal pergunta, Adonis, vai ter carros de que valor? Olha, de todos os valores vai ter carro, tá? Todos os valores, anos para você comprar. 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
0: Valeu, Adonis, um abraço, um ótimo domingo para você. Vamos dar uma carimbada na audiência. Eu vou pro Agrofeirão, o Juliano Lauro de Oliveira participando com a gente. Tem mais mensagem aqui. Vou pro Agrofeirão, o Ivonei dos Santos, motorista de aplicativo ligado 93.3. Eu vou pro Agrofeirão, o Reginaldo Micel mandando mensagem. Bom dia, meu nome é Laurecida Silva e vou pro Agrofeirão. Eu vou pro Agrofeirão, o Douglas Martins também participando do sorteio. Vou pro Agrofeirão, alô Danilo Vaninho, obrigado pela sua participação. Alô, pessoal, vou pro Agrofeirão, Edenilson Duarte Prestes mandando um recado pra gente. Eu vou pro Agrofeirão, a Silvana Aparecida Bueno de Freitas, o Marcos Antônio Marcos da Mitzburger, pessoal ligadaço com a gente. Vou pro Agrofeirão, meu amigo, na escuta, um abração. Eu vou pro Agrofeirão, meu nome é Maria. Tem mais mensagem aqui, vou pro Agrofeirão, a Carolina Macari de Chapecó. Pessoal que tá participando com a gente, a Paloma do Engenho Brau. Vou pro Agrofeirão, quero participar do sorteio dos 100. Vou pro Agrofeirão, o Cláudio Hubner mandando mensagem, tem um áudio aqui, olá.
2: Bom dia. Sou a Adriana do bairro Líder e quero participar do sorteio e eu vou pro Agrofeirão também.
0: Tá participando com a gente,
2: um
0: viu?
2: Bom dia e um bom domingo a todos.
0: 3361-3130, eu vou pro Agrofeirão, áudio ou mensagem de texto e você tá concorrendo a R$100 no Pix, o oferecimento do Agrofeirão que acontece no próximo fim de semana. Então dá uma aguentada essa semana, não vai comprar carro essa semana, que na semana que vem tem o Agrofeirão pra você. Vamos de música, bom dia!

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1: 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Alô, pessoal do Agrofeirão. Hoje tá rolando sorteio aqui no nosso Sunday. São R$100 no Pix para você que mandar no 3361-3130. Eu vou pro Agrofeirão. Break rapidaço, a gente volta na sequência.
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1: É o nosso Sunday aqui na Oeste Capital, carimbando a audiência, porque hoje tem sorteio. Eu vou pro Agrofeirão, a Angélica Salles participando, bom dia. Vou pro Agrofeirão, o Laurida é papi. Alô, pessoal, bom dia, eu vou pro Agrofeirão, pedindo aí Gini Geno, Rogério, um abraço. O Elauri dos Santos acompanhando a gente. 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Isso é verdade, viu, Lauri? 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Eu vou pro Agrofeirão, o Adriano Bringuei te mandando mensagem. Tem áudio aqui, opa!
8: Bom dia, aqui é o Rivelino. E eu vou pro Agrofeirão. Gostaria de escutar a música do Chiru, velho milongueiro, é mentira, vocês loucos.
1: Valeu, meu amigo Rivelino, participando com a gente. Bom dia, quero participar do sorteio aqui, a Jaqueline, linha São Pedro B. Eu vou pro Agrofeirão. Tem mais mensagem aqui, o Renato. Alô, Renatão, vou pro Agrofeirão. Obrigado pela sua participação também. Fala, Matias, bom dia, eu vou pro Agrofeirão. A Nilce de União do Oeste acompanhando a programação. Alô, Nilce, tem mais um áudio, opa.
9: Bom dia, meu
1: bom nome dia.
9: É Annalise Reis de Chapecó. Eu vou pro Agrofeirão.
1: Valeu, Annalise, um abraço pra você. A Salete também deixando o bom dia dela. Vou pro Agrofeirão, Salete de Guatambu. Um abraço pro Paulo da Silva. Eu vou pro Agrofeirão. Alô, Paulo, aquele abraço pra você, viu? Tem mais mensagem chegando aqui. Eu vou pro Agrofeirão. Celonei Maciel me coloca no sorteio. O áudiozinho do nosso ouvinte, fala.
10: Alô, S Capital, aqui quem fala é o Marcão. E pra rimar, eu vou pro Agrofeirão. Um abraço, Marcos Weber, na sintonia.
1: Valeu, Marcão. Um abraço, viu? E vai pro Agrofeirão. Matou a pau. Isso aí você foi bem, viu? Eu vou pro Agrofeirão, Cláudio do São Vendelino. Opa, tem mais um áudio.
11: Tem um áudio aqui.
12: Bom dia, Matias.
1: Bom dia.
12: Tudo certo, ó. Eu vou pro Agrofeirão, indo pro Rio Grande de ouvido na melhor.
1: Aquele abraço, valeu, gigante. Quem mandou mensagem pra nós aqui, o Jonatas, obrigado pelo carinho. Bom dia, eu vou pro Agrofeirão. Isalene participando com a gente, a Lúcia Renata, vou pro Agrofeirão. Bom dia, solzinho maravilhoso, viu? Vou pro Agrofeirão. A Karina Paula Rodrigues mandando a mensagem dela, carimbando aqui também. O bom dia é a Doris, eu vou pro Agrofeirão. Matias, um abraço, obrigado pela sua participação. Dois recados e a gente vai de música. Bom dia, Matias, tudo bem? A Dília, eu vou pro Agrofeirão. Pra encontrar com o Matias, se encontramos lá, com certeza, vamos se encontrar lá, viu? Vamos bater um brique, sair de carro novo. Bom dia, Matias, eu vou pro Agrofeirão, um abraço, a Nilda participando, tá valendo R$100 no Pix 3361-3130, mande sua mensagem, 3361-3130, valendo 100 no Pix, mande sua mensagem, eu vou pro Agrofeirão, segundo Agrofeirão de Seminovos, é do dia 10 e 12 de julho no pavilhão 2 da FAP em Chapecó, carros e motos, financiamento com a menor taxa e aprovação, é na hora, 120 dias para começar a pagar. 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Alô, pessoal do Agrofeirão, essa vai para vocês. Creone, Barreirito e Mangabinha, sucesso de 1987 nas ondas da 93.

0: coração. É, João, vamos ter que dar esse coração nosso de graça mesmo, viu?
1: Valeu, galera!
0: Obrigado, João Bosco Vinícius.
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3: 9 horas mais 47 minutos, é o nosso Sunday aqui na West Capital, carimbando a audiência, porque hoje tem sorteio aqui na programação 3361-3130. Bom dia, eu vou pro Agrofeirão, Adriana Bedim mandando recado. Bom dia, meu nome é José Valdecir Comonelli, eu vou pro Agrofeirão participando com a gente. Eu vou pro Agrofeirão, aqui é o Thiago Rigon Carguim, de Rodeio Bonito. Estou ouvindo vocês aí trabalhando na vigilância até as 18 horas. Alô, Tiagão, um abraço, bom trabalho, viu? Oi, tudo bem, Matias? Eu vou pro Agrofeirão, é a Daniela Marangoni participando com a gente. Fala, eu, Milton Capeleço de Erechim, vou pro Agrofeirão, um abraço. Tem mensagem de áudio, opa!
4: Bom dia, minha Udi, pode ficar. Toca pra nós aí, Piquitita aí, de Duque da Van pra nós, hein? Desejar um feliz domingo pra todo mundo que tá na audiência, hein? E eu vou pro Agrofeirão.
3: Valeu, um abraço, tá participando com a gente no sorteio. O meu nome é Celoy Mascarello e vou pro Agrofeirão na audiência. Ah, o pessoal aí é participando, dona Sônia, eu vou pro Agrofeirão, Sônia Saltier. Bom dia, aqui é o Cristiano Melo, eu vou pro Agrofeirão participando, também mandando recado. Bom dia, vou pro Agrofeirão, a Franciele. O Nilson de Guatambu também participando com a gente. Quem mais manda mensagem aqui? Manda os parabéns aí pra minha mãe que está de aniversário hoje, a Elisete. Fala, Matias, eu vou pro Agrofeirão, é o Michel do São Cristóvão. Alô, dona Elisete! Feliz aniversário, saúde, paz, prosperidade na sua vida, viu? Aqui é o Gilmar, tudo bem? Eu vou pro Agrofeirão, quero participar do sorteio. Bom dia, vou pro Agrofeirão, Jackson na escuta da melhor. Com o meu amor, aqui é a Dani, me coloca no sorteio do Cenzão. Alô, meu amigo Jackson, um abraço pra você e pra sua esposa, obrigado pelo carinho da audiência. Eu vou pro Agrofeirão, meu nome é Berenice, me coloca no sorteio, quero ganhar o Pix. Pedindo música pra gente aí, um abraço, bom domingo. Bora, bora, bora, eu vou pro Agrofeirão, é o Cauê Antunes. Alô, Cauê, aquele abraço. Mais um áudio aqui antes da música, opa.
4: Bom dia, meu amigo Matias Camanduca na escuta, Pouso Tubarão. Passando aí pra desejar um abençoado domingo pra todos nós aí. Sempre na escuta da melhor, né? Coloca nós aí no sorteio que vamos para o Agrofeirão. Tamo aí, indo tratar os bichinhos. Eu e o compadre, mas sempre na escuta da melhor. Se não for o West Capital,
3: fuja, louco! Valeu, Jean, um abração pra você. O Fábio também participando com a gente, vai pro Agrofeirão. Alô, Fábio, o bom dia da Josenira de Guatambu. Eu também vou pro Agrofeirão. Agrofeirão pra você, então preste atenção. 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Alô, pessoal do Agrofeirão, hoje tá rolando R$100 do Pix para você que participar com a gente, mandar a sua mensagem. Eu vou pro Agrofeirão, você concorre a 100 bagarote do Pix. Vamos de música, sucesso chegando na West Capital. Bom dia!

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1: 3 minutinhos nos separam das 10 horas da manhã, é o nosso Sunday na West Capital, 3361-3130. Hoje tem sorteio, tá rolando, é R$100 do Pix pra você. Do outro lado, 3361-3130. Eu vou pro Agroferão, é fácil, é rápido, é rasteiro. Fala, Matias, a Marina do São Cristóvão, quero participar do sorteio, vou pro Agrofeirão, tem recado aqui chegando também. Bom dia, me chamo Silvino, morador do bairro Bom Pastor, a nossa cachorra saiu na sexta e não voltou pra casa. A nossa cachorrinha fugiu ontem, né, no caso na sexta-feira, no bairro Bom Pastor. Ela é cega de um olho e está sem roupinha, é muito dócil, se você viu, por favor, entre em contato. Cachorrinha marrom aí. Manda a raça pra nós, por favor, por gentileza aí, Silvino. Mais detalhes pra gente poder divulgar aqui, pode ser? Beleza? Vou aguardar. Alô, Ademir!
2: Bom dia, aqui é o Ademir do Jardim do Lato, pessoal. Eu vou pro Agro do Feirão. Quero participar do Pix dos R$100.
1: Valeu, tamo junto, um abraço. Bom dia, eu vou pro Agro Feirão. O Gilberto Poli mandando mensagem. A Cláudia Veiga, curtindo a West Capital. Eu vou pro Agro Feirão. Um abraço a todos os ouvintes. Eu vou pro Agro Feirão. É o Fábio Zanck na escuta. Tem um áudio, oi.
3: Bom dia, bom dia.
1: Bom dia.
3: Eu sou Elizabeth Provence de Xaxim. Eu quero participar do sorteio.
1: Opa.
3: Eu também vou para o Agro Feirão. O programa de vocês está mil.
1: Tá certo, participando. Oi, aqui é a Zaira do Passo dos Fortes. Eu vou pro Agro Feirão. Me coloca no sorteio. Tem mais mensagem aqui. O Jorge Couto, eu vou pro Agro Feirão. Eu, Jorge. O Francisco, vou pro Agro Feirão. Francisco Luiz Gutsch participando com a gente. A Marisa Marangoni, eu vou pro Agro Feirão. Mandando mensagem aqui na West Capital. Mais dois recadinhos. A gente vai de música. Bom dia, aqui é a Marina Flores. Eu quero participar do sorteio. Vou pro Agro Feirão. Bom dia, a Lori. Vou pro Agro Feirão. Me coloca no sorteio. Valeu, feliz pela Chape ter ganho. É verdade, 2-1 contra o Grêmio. Ó no Grêmio. Não, então, tá voltando a Série A do Campeonato Brasileiro, tem que fazer isso mesmo, né? Tem que fazer isso mesmo. É, isso aí. Vamos lá então, 3361-3130. Antes do break, eu quero rodar essa música. E essa música, ela é linda, linda, linda, linda. Eu quero oferecer pra minha esposa, que tá na audiência. Alô, Cássia, um beijo no teu coração, meu amor. Acompanhando a 93.3, ligada na programação da West Capital nesse domingaço. E não seria diferente, João Paulo e Daniel, apaixonado por você.

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1: É o nosso Sunday aqui na Oeste Capital, 10 horas mais 8 minutinhos. Você tá participando com a gente porque hoje tem sorteio de R$ 100 do Pix. Alô, pessoal do Agrofeirão, obrigado pela parceria. Vamos lá, carimbar a nossa audiência antes da música. Bom dia, tudo bem? Eu vou pro Agrofeirão, quero participar do sorteio. Curtindo a Oeste Capital, um abraço. A Gorete mandando mensagem pra gente. Aqui é o Vanderlei do São Cristóvão, eu quero participar e vou pro Agrofeirão. Bom dia, tudo bem? Eu vou pro Agrofeirão. A Rosane Couto mandando mensagem. O Valnei Ribeiro, bom dia, passando aí no lado de cá e eu vou pro Agrofeirão. Manda uma bem campeira pra gente curtir aí nesse domingo, um abraço. Mais um recadinho aqui, bom dia, Salete do Passo dos Fortes também participando com a gente. Eu vou pro Agrofeirão, me coloca no sorteio. Vou pro Agrofeirão, no lado de cá o Vilmar Rodrigues. Alô, Vilmar, um abraço, tem um áudio, opa.
2: Alô, potência que é lento. Também vou pra ser feirão, louco, velho. E torcendo pra ganhar essa ascensão aí,
1: aí beleza? Tu moeu, né?
2: Aquele abraço, bom dia, toca um Zé Rico pra nós aí, gurizinho.
1: Opa, opa, na hora vamos programar, viu? Um abraço, bom dia, eu vou pro Agrofeirão, a Dilva, o Cleomar também deixando o recado dele. Eu vou pro Agrofeirão, é o Cleomar Meurer. Um bom domingo pra você, obrigado, igualmente, viu? Bom dia, um ótimo domingo a todos, o Ivonei, Donner da Silva, vou pro Agrofeirão, tem um áudio chegando aqui, opa!
3: Eu, Matias, aqui é o Neto Núcleo. Eu vou pro Agrofeirão.
1: Valeu, valeu, meu querido. Um abraço, tá participando, viu? Vou pro Agrofeirão, Aline da Vila Esperança e FAP acompanhando a programação. O Ademir do bairro Seminário também participando com a gente, tá no sorteio, vai pro Agrofeirão. Bom dia, o Clair da linha São Pedro B. Mais dois recadinhos antes da música, rapidaço aqui, gurizada. Bom dia, eu vou pro Agrofeirão, o Volney. E o bom dia também aqui da Lúcia Zorzi, ligadinha, trabalhando, me coloca no sorteio. Eu vou pro Agrofeirão, Lúcia Zorzi, bairro Alvorada. Alô, Lúcia, um abraço pra você, obrigado pelo carinho da audiência. Mandando música pra você nesse domingaço. Bom dia, 10 e 10 horas da coincidência. Samarino nas ondas da 93.3.

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1: É o nosso Sunday aqui na West Capital, 10 horas mais 17 minutinhos, pagando aí milionários, José Rico, as gargantas de ouro do Brasil, 3361-3130, você vai participando com a gente, vai mandando o seu recado, porque hoje tem sorteio, é R$100 no Pix do Agrofeirão. 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Bora lá pro recado que o pessoal tá participando. Bom dia, eu vou pro Agrofeirão. O Sidney Portela mandando mensagem pra gente. A Tânia Marta também deixando o recadinho do Agrofeirão. Aqui a Nina, eu vou pro Agrofeirão. Quero o cenzão. Aqui é Elisete do bairro Paraíso. Tem um áudio, opa.
2: Bom dia, meu amigo Matias.
1: Ô, meu amigo, cá, como é que tá? Tudo bem?
2: Música pra nós aí, chope gelado com baraguito, se for possível aí. Um grande abraço aí pra você. Pro nosso amigo Oris Rodrigues e pro Matheus Montemesa. Um abraço pro teu pai aí, que né, tá na escuta aí no Mormon também aí. Pro Gilmar, pra Joelma, da construtora Paloma aí. Pro Marcos aí do Mormon aí, pro Bin Laden, o pai dele aí. Valeu.
1: Valeu, um abraço, obrigado pelo carinho da audiência. Eu vou pro Agrofeirão, Pedro Henrique. Alô, Pedrão, um abraço. A Lídia do Seminário também participando com a gente no sorteio. A Ivete Maria, vou pro Agrofeirão. Bom dia, Rádio Oeste Capital. É a Chayane aqui do EFAP, acompanhando a 93. O Jackson, Luiz e Marco, eu vou pro Agrofeirão, me coloca no sorteio, com certeza. Bom dia, Matias, vou pro Agrofeirão. Carlos Roberto da Silva, me coloca no sorteio. Claro, claro que sim, viu. Tem um recadinho, áudio aqui, opa.
3: Eu vou pro Agrofeirão.
1: Aê, gigante!
3: Me põe nesse sorteio aí, Matias.
1: Claro.
3: Meu de Marafon, por de cá.
1: Valeu, Marafon.
3: Ótima programação aí.
1: Tamo junto, um abraço. Bom dia, Liliana Duarte. Eu vou pro Agrofeirão, tem um áudio, opa.
4: Ah, sou Júlia da Rosa. Tomando chimarrão, daqui um pouco começar a boia.
1: Opa!
4: Eu vou pro Agrofeirão. Abraço.
1: Um abraço.
4: Bom domingo. Vitória da Seleção Brasileira.
1: Tudo certo. Vamos pra cima. E aí, o que vai ser de almoço? Falou que vai fazer a boia. Vai ser o que de almoço aí? Vou pro Agrofeirão, Matias. Eu quero participar do sorteio dos 100 aqui do bairro São Cristóvão. Quem mandou mensagem pra nós foi a Salete. Alô, Salete, um abraço. Bom dia, manda um abraço pro meu marido Milton Capeleço, que está de aniversário hoje. O meu nome é Fátima de Erechim. Eu vou pro Agrofeirão. Um abraço. Alô, Milton Capeleço. Feliz aniversário. Saúde. Paz, felicidade pra você, que Deus abençoe. Um ótimo domingo na sua vida, viu? Opa!
5: Bom dia, Oeste Capital. Um abração aí pra vocês.
1: Tudo Márcio, certo?
5: Ouvindo vocês aqui do loteamento Expoente. Vou pro Agrofeirão.
1: Tá participando do sorteio o Kleber também, restaurante Tramontini, sempre ouvindo, pedindo música pra gente. É um abraço pro Jean, o Jair, o Gabriel, o Negão, o Ivan, a Dona Mari, os assadores do Tramontini. Um abraço, Kleber, tamo junto, viu? Um abração pra você, um ótimo domingo pra toda essa galera bacana aí, obrigado pelo carinho da audiência. Eu vou pro Agrofeirão, a Ivonete Donzelli participando com a gente, mandando mensagem. Bom dia, locutor, tudo bem? Eu vou pro Agrofeirão, me coloca no sorteio do Pix. É o Manuel Adílio Chiarello. Alô, Manuel, mais um recadinho antes da música. O Paulo Ricardo, vou no Agrofeirão, me coloca no sorteio. Valeu, Paulo Ricardo, um abraço pra você, obrigado pela sua participação. E quem canta é Grupo Sorungaço nesse domingo bacana em Chapecó. 10 horas e 20 minutos, você está no Sunday da West Capital.

0: Sunday da West Capital, 3361-3130. 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Alô, Beto Bendito. Tá ouvindo a programação, mandou um videozinho pra gente aí no carro. Grande Beto Bendito, aproveitando o domingaço, ouvindo o Sunday da West Capital. Tamo junto, Betão. Um abraço pra você, obrigado pelo carinho da audiência. Acompanhando a West Capital, a 93.3 FM. Estamos na escuta, meu irmão. Top de domingo pra nós. Um abraço, meu amigo velho. Vereador Almeida, superintendente do Distrito de Marechal Borba. Alô, Almeida. Um abração pra você, meu querido. Obrigado pelo carinho da audiência. Esse é fera também, curtindo a programação da 93.3 FM. 3361-3130, você manda sua mensagem e participa do sorteio. Hoje tem R$100 do Pix pra você participar com a gente aqui na programação, viu? 3361-3130. Carimbando rapidaço, quatro recadinhos antes da música e o break. Adri, quero participar do sorteio. Agrofeirão, eu vou pro Agrofeirão. Tem um recadinho de áudio aqui, opa.
1: Fala, Matias, meu querido, tudo certo com os meu amigo?
0: Fala, irmão.
1: Bacana.
0: Na paz?
1: Tá bom, Matias, eu vou pro Agrofeirão.
0: Opa.
1: Manda lá uma música pra nós ali, pro Fernando da Ambiental, pra minha mãe ali no Santo Antônio, Dona Laura, o Amarelo, o Melão, os piai do Quedas, do Mercado do Ricardo Ginter. Tá bom, meu chaveiro? Aquele forte abraço, tudo de bom.
0: Aquele abraço, tudo de bom. Valeu, meu querido. Um abraço pro Lucas Schmidt também, o pessoal que tá acompanhando a programação pedindo músicas. Com certeza, viu? Tamo junto. Bom dia, grande homem. Fala, gigante. Eu vou pro Agrofeirão, me coloca no sorteio, participando com a gente aqui, mandando mensagem pra gente aqui, o nosso ouvinte. Opa!
2: Eu vou pro Agrofeirão.
0: Moeu, pia.
2: Xuxa, da usina de assalto de Chapecó.
0: Aiza, Xuxa, um abraço, opa.
3: Bom dia, aqui é o Renato do Bairro Paz Forte. Eu também vou pro Feirão, Agrofeirão.
0: Valeu, Renatão, um abraço. Deixa eu mandar um abraço mais que especial, meu querido amigo Fábio. Alô, Fábio da ProLíder, tá ouvindo a programação 93.3 FM. Ligadaço do carro aí, um abraço pra todos os colaboradores da ProLíder. Empilhadeiras, o pessoal que acompanha a nossa programação, o Fábio, a família do Fábio, Deus abençoe, viu, Fábio? Ótimo domingo pra você, fica com Deus aí, meu querido. Obrigado pelo carinho da audiência. Vamos de música e depois tem o break, atendendo a audiência pra todo o pessoal que tá acompanhando o nosso Sunday, os Reis do Baile. Os Atuais. Ah, essa aqui eu sei que quem mandou mensagem no meu WhatsApp dançou muito, viu, Beto Bendito? Viu, Fábio?

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1: Oeste Capital, é o nosso Sunday, 10h35, você está acompanhando a Oeste Capital 93.3 FM. O pessoal tá mandando um recado pra gente, porque hoje tem sorteio, R$100 no Pix do Agrofeirão. Bom dia, Marinês Zanardi, eu vou pro Agrofeirão e me coloca no sorteio. Fala, seu João!
6: Bom dia, meu amigo Matias, é o caroço de Guatambu.
1: Sucesso!
6: Matias, eu peço a música, eu ofereço pra piazada aí, o corpo esgualepado, mas solta pra essa piazada aí. Apesar que trabalha comigo na equipe Termas ali, tem uns piazinhos que estão bem entregues já, daí manda corpo esgualepado pra eles. E pra G, pro César, lá da linha Bitupa, todos da linha Bitupa, todas as comunidades de Guatambu, que tem um ótimo domingão. E vamos pra Pelé, né, Matias? Um abraço do Caruso.
1: O pesado tá entregue aí, seu João. Um abraço, viu, seu João? Bom dia, Odair, ligado na programação. Tá top, hein? Me coloca no sorteio, eu vou pro Agrofeirão pedindo música pra gente aí. Um abraço. Obrigado pelo carinho da audiência. Opa!
8: Bom dia, Matias.
1: Bom dia.
8: Antônio Zorz, ligadinho na Oeste Capital. E vou pro Agrofeirão. Me coloca aí no sorteio de R$100. Aquele abraço.
1: Aquele abraço. Obrigado pelo carinho da audiência. Alô, Bonney. Um abraço pra você. Sou a Eliane de Mello e quero participar do sorteio. Eu vou pro Agrofeirão. Bom dia, Cláudio dos Santos. Vou pro Agrofeirão. Me coloca no sorteio também, viu? Bom dia, Matias. Hoje é Brasil. É o Edson. Vou pro Agrofeirão. Tem mais mensagem aqui. O bom dia também da Geuci. Geuci de Janira. Eu vou pro Agrofeirão, sempre ouço a rádio, é a primeira vez que eu tô participando. Alô, Gelsi, seja bem-vinda aos ouvintes que participam aqui da Oeste Capital, e fique à vontade, pode sempre mandar sua mensagem, fazer sua homenagem, deixar o seu recado, porque sempre tem sorteio aqui na 93.3 para audiência. Ouvinte ligado, ouvinte premiado. Eu vou pro Agrofeirão, William Zanoni, São Lourenço do Oeste. Um abraço, pessoal de São Lourenço do Oeste. Obrigado pelo carinho da audiência. Bom dia, eu vou pro Agrofeirão, me coloca no sorteio. Marlise Marte. Tem mais mensagem aqui, eu vou pro Agrofeirão. A Loreni do Santo Antônio acompanhando a programação. Mandou foto do mate aqui. Olha o chimarrão, olha o chimarrão. Eu não tomei chimarrão hoje ainda. Eu ainda não tomei chimarrão. Bom dia, o Jefferson aqui, me coloca no sorteio. Vamos pro Agrofeirão depois. Olho do jogo! E o palpite, hein, Jefferson? Qual que é o palpite? Bom dia, eu vou pro Agrofeirão, Moacir de Galvão, Santa Catarina. Alô, pessoal de Galvão, obrigado pelo carinho da audiência. Quatro recadinhos e a gente vai de música. Bom dia, eu vou pro Agrofeirão, Jacir Cili, me coloca do sorteio. Fala, Matias, tudo na bênção? Na paz, na paz. Prega a marca pra nós aí, preparativos pro domingo show. Vai, Brasil! Alô, Douglas, um abraço. O Cleiton Dalmagro, eu vou pro Agrofeirão, me coloca no sorteio. Uau, de música.
9: Aí, Matias, Brasil. Bom, e daí, dia, homem? Tudo certo?
1: Tudo tranquilo?
9: Tranquilo.
1: Susse no Mousse.
9: Temos aqui escutando o programa aqui no Porto Salana, Guatambu.
1: Opa!
9: Toca aí uma música do Tcheguri aí, Costela Gaúcha, se não tocou ainda aí. E se tocar, desde já eu agradeço aí. Se quiser me apoiar no sorteio do Agrofeirão aí, nós agradecemos também aí, beleza?
1: Valeu, Adenilson, um abraço pra você, Chitãozinho e Chororó na programação. Pra brincar de ser feliz, bom dia! Bom dia!

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1: Ah, obrigado, um abraço pela participação, obrigado, obrigado, viu? Bom dia, sou a Fernanda Santos, bairro Bom Pastor, eu vou pro Agrofeirão. Manda o Pix pra mim, participando com a gente. Bom dia, eu vou pro Agrofeirão Ambrósio, de Caxambu. Alô, Ambrósio. Bom dia, na escuta da Oeste Capital, e vou pro Agrofeirão, a Ecleia, mandando mensagem pra gente. Bom dia, eu vou pro Agrofeirão, me coloca no sorteio. Ótimo domingo, o Isaías participando, mais um áudio, opa!
2: Bom dia, Matias, aqui é o Massimiliano da Silva, bairro Santa Maria. Gostaria de participar do Agrofeirão e dar meu palpite pro jogo de hoje. Brasil 2-1 vai ganhar, vai vencer o Brasil. E se for preciso, tá com a música Zé Mendo pra mim ali. Um abraço, fique com Deus, bom domingo e bom jogo de tarde.
1: Um abraço, bom domingo, obrigado, viu? Lembrando que hoje tem um apito final com a equipe da Oeste Capital. Assim que acabar o jogo do Brasil, a gente entra com o um apito final. 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Hoje tem o sorteio do Feirão, Agrofeirão pra você aqui. É sem bagarote do Pix. Vamos lá que tem mensagem, o pessoal tá participando. E essa aqui é uma mensagem especial, o Malvir lá no Born. É, Malvir? Fala, Malvir! Fala, Malvir!
3: Oi, meu amigo Matias, tudo certo?
1: Tudo bem?
3: Escutando o teu programa aí.
1: Opa!
3: Lembrei aí de um amigo nosso aí que tá apaixonado.
1: Ó! Oh.
3: Então eu vou pedir pra ele uma música aí. Mistérios da Meia-Noite aí com o Zé Ramalho, pro nosso amigo Clério, lá do grupo Tauras da Pesca. Um grande abraço ao nosso amigo Clério e a vocês, todos que estão escutando. Também é você, meu amigo Matias.
1: Valeu, Malvir, um abraço. Clério, apaixonado, ouve Zé Ramalho na programação. Bom dia!

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2: Capital, o nosso Sunday, domingaço bacana pra você, 3361-3130. Tem bastante recado. O pessoal tá participando do sorteio aqui. Eu, como Carlos Alberto Bernardo de Quadros, eu vou pro Agrofeirão. A Manuela Oliveira, o Nelson Neck, opa!
3: Matias Brasil, aproveita e manda um abraço aí ao seu José Brizola, o popular Zé, colega motorista aqui da Rede Moura do supermercado. E vamos que vamos, que ele tá sempre lascando uma costela aí, escutando os amigos.
2: Valeu, Nelson, abraço. Mandou foto do churrasco pra nós, rapaz do céu. E o convite, Nelson, o convite, que é foto, não é convite, né? Se quiser fazer um convite também. Deixa eu ver que tem mais recado aqui, opa!
4: Bom dia, Valdecir Varelli de São Lourenço do Oeste. Eu vou pro Feirão do Caro. Coloca na aí no sorteio aí. Beleza?
2: Beleza! Abraço, o Lucas Schmidt mandou pra nós foto aqui também, viu? Isso é foto, não é convite. Foto não é convite. Bom dia, é a Nilvana da EFAP, quero participar do sorteio. Eu vou pro Agrofeirão. Bom dia, bom domingo de sol, abençoado pra todos. Quero participar do sorteio do Agrofeirão. Se possível aí, pedindo música pra gente. Um abraço a Silvana da Costa, bairro Paraíso. Alô, Silvana. Um abraço pra você, obrigado pelo carinho da audiência, tá participando também do sorteio. Bom dia, estou ouvindo vocês aqui em Juína, Mato Grosso, visitando meu irmão Valdir e Tânia Mafissoni, eu, a Isa, a Carmen, o Antônio Mafissoni. Manda um alô pra nós, a Isa Mafissoni do bairro Jardim América. Alô, Isa, um abração pra você, pra toda a sua família, ótima viagem, um abraço pro seu irmão, o pessoal do Mato Grosso, um abração, viu? Obrigado pelo carinho da audiência, longe de casa, ouvindo 93.3, vai na bagagem, tá? A gente vai junto na bagagem. Bom dia, aqui é Silvana Canal, na escuta do Sunday, me coloca no sorteio, eu vou no Agrofeirão. O Adão também disse que vai dar uma passadinha lá no Agrofeirão, viu? Alô, Adão, aquele abraço. A Julie, vou no Agrofeirão, tudo bem? A Juliana de Cordilheira Alta, valeu, Julie, um abraço, mais um áudio, opa!
5: Oi, eu sou a Valentina do Baile FAP. Eu vou pro Agrofeirão.
2: Alô, Valentina, um abraço, querida. Obrigado. Mais dois recadinhos e a gente vai de música. Bom dia, eu vou pro Agrofeirão. A Carolina Macari mandando mensagem pra nós, participando do sorteio. Alô, Carolina, um abraço. Oi, tudo bem?
6: Oi, tudo bem? Aqui é a Pietra do Baile FAP e eu quero participar do sorteio. E eu vou pro Agrofeirão.
2: Tchau, tchau, Pietra. Obrigado pela participação. 3361-3130. Essa música, além de bonita, ela é uma reflexão linda, linda, linda. Sucesso de 1984, que também passa aqui na nossa sequência musical, marcou época, faz e traz ainda uma grande reflexão sobre a família. Dudu e Dalvan, Utopia.
7: Esta música é uma homenagem à

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1: 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Hoje tem sorteio, R$100 no Pix pra você do Agrofeirão. Bom dia, eu sou a Lourdes do Saíque. Quero homenagear o meu neto Anthony, que tá de aniversário hoje. Saúde e sucesso pra ele. A vovó te ama e quero participar do sorteio. Alô, dona Lourdes, um abraço pro Anthony. Alô, Anthony, felicidades pra você, viu? Tamo junto, um abração, obrigado pelo carinho da audiência. Bom dia, eu vou pro Agrofeirão, o Ronivaldo Piscine, aquele abraço. Aquele abraço. Bom dia, eu vou pro Agrofeirão, é o Jandir Osmar na escuta. Quero participar do sorteio. Tem mais recado aqui, o Gilmar. Fala, Matias, Gilmar por cá, manda Rogério Magrão e banda. Me coloca no sorteio, eu vou pro Agrofeirão. Alô, Gilmar, um abraço pra você, obrigado pela participação. Tem mais recado chegando aqui, os nossos ouvintes participando com a gente. Mandando mensagem pra nós, eu vou pro Agrofeirão. Brasil ganha hoje, hein? Brasil ganha hoje, hein? Vamos lá. Bom dia, Simone de Maravilha, Santa Catarina. Meu namorado Jusinei está de aniversário na terça, dia 7. Gostaria de dedicar toda a programação da Oeste Capital para ele. Amamos uma boa música e domingo sem Oeste Capital não é domingo. Eu vou pro Agrofeirão. Alô, Simone, tá participando. Felicidades pra você, viu, Jusinei? Saúde, paz, Deus abençoe sua vida. Bom dia, eu vou pro Agrofeirão. É a Michelle Sacon participando com a gente. Temos um áudio aqui, opa!
7: Fala, Matheus, bom dia, tudo certo? Viu? Coloca nós nesse sorteio aí, homem. E eu digo que o Brasil vai ganhar hoje. Vai dar uns 2-1 Brasil aí. Beleza? Um abraço.
1: Abraço, Evandro mandando mensagem pra nós, opa!
8: Bom dia, Matias, que é o José do Bairro Universitário. Gostaria de participar do prêmio Agrofeirão.
1: Valeu, José, um abraço. Bom dia, Matias, ótimo domingo. Quero participar do sorteio do Agrofeirão. A Patrícia Saquete me coloca no sorteio. Eu vou pro Agrofeirão. Aqui, ó, a foto do mate. Foto do mate. Eu não tomei mate hoje ainda. A Ivete mandou mensagem pra gente aqui, opa.
9: Bom dia, Matias.
1: Bom dia.
9: Sérgio Pordecar, queria escutar a música O Pintor. Agradecer pra minha esposa Ione, pro meu irmão Constante, pro meu amigo Braz e pra todos que estão escutando. E o meu palpite do Brasil, 3-2 pro nosso Brasil hoje.
1: Tomara, hein? Bom dia, um ótimo domingo. Eu vou pro Agrofeirão. A Wanda me coloca no sorteio. Bom dia, é o Pedroso da IFAP. Manda um abraço pra retífica do Bordoga. Alô, Bordoga, no bairro Líder. E o ateliê do Sapinho Bordoga. Não, piá. Bordoga não dá, desculpe. Alô, Bordoga, um abraço. Obrigado pelo carinho da audiência. Fenomenal, fenomenal. Ah. Pedroso, você matou a pau agora, Pedroso. Tu foi gigante agora, Pedroso. Alô, Bordoga, acompanhando a programação. Bom dia, hoje vai dar Brasil ou Noruega? O 3-2 contra a Noruega, tá valendo, Segato, em São Domingos. Alô, Segato, mais um áudio, vamos de música.
10: Bom dia, Matias, tudo certo? Marcos Bordeca. Toca pra nós, Angelar, Bertucci, Gaiteiro, Pachora. E vamos lá no Agroperão. Capecó, na IFAP. Tamo junto, beleza?
1: Beleza?
10: Eu não comando sempre, no Foroeste Capital, Fuja Louco.
1: Fuja Louco, Ataíde Alexandre! Deus me livre!

0: Lucas.
1: West Capital Sunday 93, hoje tem sorteio, tá rolando o sorteio do Agrofeirão. 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E hoje tem sorteio lá do Agrofeirão, o pessoal participando com a gente, opa!
2: Matias, meu querido!
1: Opa!
2: A Duma do Zezé de Camargo Luciano aí, meu querido!
1: Valeu, meu querido, um abraço! Bom dia, amigo Matias, Danimar, Santos por cá, dobradinha, verde e branca ontem, viu? Chape Futsal 3-0 no Criciúma e Chapecoense 2-1 no Grêmio, é verdade, viu? É verdade, matou a pau a Chape ontem, né? É, eu vou pro Agrofeirão, quero concorrer aí ao Pix de 100 reais, valeu, meu querido. Opa, tudo bem?
3: Bom dia, meu amigo Matias Brasil, um
1: tudo
3: forte
1: bem?
3: Abraço, um pouco gripado, mas estamos aí na escuta do programa. Manda aí a música Partida com João Chagas Leite. E é o que nós esperamos que a Noruega faz hoje, né? Que ela parta pra casa, de volta, remando aqueles navios deles, né? E deixa o Brasil na Copa.
1: É isso aí.
3: Um abraço pra todos os nossos amigos ouvintes aí do programa e um bom domingo pra todos, o Luiz Eduardo e da Elaine Spor.
1: Um abraço, meu querido, um ótimo domingo pra você, tomara que dê tudo certo pro Brasil hoje. Fala, meu amigo, me coloca no sorteio, partiu o Agrofeirão, Trindade mandando mensagem pra gente aqui, tem mais um áudio, opa!
4: Bom dia, Matheus, vou pro Agrofeirão, quero participar aqui, é Pedro da EFAP. Ótimo domingo a todos.
1: Valeu, Pedrão, um abraço pra você, obrigado pelo carinho da audiência. Fala, Matias, tudo bem? Aqui é a Adriana Cibulski, da Secretaria de Agricultura. Alô, Adri, minha amiga, um abraço, tudo bem com você? Pedindo música pra gente aí, um abração, um ótimo fim de semana pra você e pra sua família. Tem mais mensagem aqui, fala, meu querido. Aqui é o Kleber Ferreira, do bairro Santo Antônio, pedindo música pra gente. Manda pra minha esposa Luciana, o meu filho Eduardo, a minha filha a Iris e também a Alice, as filhas dele, viu? Estamos preparando aquela boia e depois partiu Agrofeirão na semana que vem. Me coloca no sorteio, um abraço gigante, tamo junto, viu? Um abração pra você. Bom dia, Patrícia Darif de Paial, ouvindo a West Capital, quero participar do sorteio, partiu Agrofeirão. Eu vou pro Agrofeirão, tamo junto, tá participando, viu? Tem mais mensagem chegando aqui, ó, olha só. Bom dia, tudo bem? O meu nome é Luísa e sexta-feira à noite minha cachorrinha Pichu fugiu de casa. Ela é surda e tem um olhinho furado. Ela é muito dócil, é gordinha, a pelagem dela é amarela e ela tem um focinho marrom. Ofereço recompensa se caso alguém tiver informações. Moro no bairro Bom Pastor, próximo à escola do Kaique. Então tá aí, fugiu a Pichu da casa aqui da nossa amiga. Ela tem um olho furado, é dócil, gordinha, pelagem dela amarela e tem um focinho marrom. Oferecem a recompensa. O final do telefone dela aqui é o 98428-8808. É Heloísa. Ela mandou até uma foto pra gente aqui. Vou estar encaminhando pro pessoal do jornalismo amanhã, colocar na live aí pra caso precisar de mais informações, tá? Tomara que ela apareça, viu? Um abraço. Tem mais mensagem aqui, eu vou pro Agrofeirão, o Vanderlei participando com a gente, Vanderlei Lemes, da EFAP, um abraço, mais um recadinho, música. Bom dia, o Jefferson Jardins, Lunardi, eu vou pro Agrofeirão, quero participar do sorteio. Alô, Adonis Miguel, quem manda recado pra nós aqui? Pedindo Visão da Janela com o Walter Moraes, manda um abraço pro Chocolate, esse é muito doce. Alô, Chocolate, um abraço pra você, obrigado pelo carinho da audiência. Walter Moraes, da programação.

0: É o nosso Sunday aqui na West Capital. 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Antecipe suas compras do Mega Rancho. 3361-3130, Matias, me coloca no sorteio, bairro Seminário, é o Volmar. Tem mensagem aqui, o pessoal participando, o José Rosa mandando mensagem pra gente, tem um áudio aqui, opa!
1: Bom dia, Matias, tudo certo?
0: Tudo bem?
1: Aí bota no sorteio, o Agrofeirão. É o Edemar de Palmitos, tudo certo? Se possível, toca pra nós ali o Castração, a Piala, pra ficar bacana. E um bom domingo e Brasil 2-0 pra ficar bacana.
0: Aí mata
1: positivo.
0: Pau, né?
1: Positivo?
0: Positivo e operante, mandou uma foto de um Campari pra nós aqui. Ai, Zay, Edemar, um abraço. É o Claudio Miro aqui, Kaminski, do Líder, ouvindo a melhor. Roda aí uma música pra nós, pra família Kaminski, me coloca no sorteio. Eu vou pro Agrofeirão. Bom dia, aqui é o Ademir do bairro Cristo Rei. Estamos reunidos pro aniversário da minha cunhada Juliane. É, pedindo parabéns pra ela. E hoje o Brasil vai ganhar de 2-1 de virada. Eu vou pro Agrofeirão. Alô, Juliane. Parabéns pra você. Felicidade, paz, alegria no seu dia. Saúde, viu? A Anirlei Rosane. Bom dia, Matias. Eu vou pro Agrofeirão. Anirlei do Cristo Rei. Olha, chegou aí, Má, viu? Anirlei do Cristo Rei. Participando com a gente, confiante na vitória do Brasil. Tá participando e tá concorrendo. Opa!
2: Bom dia! Queremos participar do Agrofeirão aí. Põe nós no Pix aí. Curtindo West Capital, fazendo uma fumacinha, começando aí 2-1 Brasil hoje.
0: Matou a pau, hein? Tá tomando aquela verdinha. Bom dia, tudo bem, amigo? Manda uma música pra Rose da Mania, está de aniversário hoje. Alô, Lu! Tudo bem, Lu? Como é que você está? Tudo certo? Mandar um abraço mais que especial pra Rose Boita, então, que hoje está de aniversário. Um beijo no teu coração, felicidades. Deus abençoe, saúde, paz para essa pessoa querida que Deus enviou aí na minha vida também, uma amiga incrível, sempre me atendendo com alegria, com um sorriso no rosto. É por isso que tem muito cliente, viu? Porque atende muito bem os clientes, inclusive. Rose, um beijo no teu coração, um abraço para você, pro Juarez, que Deus abençoe a vida de vocês. Você é uma pessoa incrível, minha amiga. Participando com a gente aí, a Lu, então, deixando o abraço dela pra Rose. Alô, Rose, um abração, feliz aniversário, paz, saúde pra você, prosperidade na sua vida. Bom dia, tudo bem? Eu tô curtindo a rádio, o Alessandro do EFAP me coloca aí, eu vou pro Agrofeirão, quero participar do sorteio, obrigado. Mais mensagens aqui, o pessoal interagindo, bom dia. Alô, Eci, Johan de Chapecó, vamos para o Agrofeirão. Tem mais mensagem, ó, o mate da Chapecoense, hein? Chape ganhou ontem. Do futsal e também do Grêmio. Mandaram a foto aqui, uma térmica da Chape. E um mate. Eu não tomei mate ainda, Márcio. Um abração, viu? Bom dia, sempre ligado, a melhor. Eu vou pro Agrofeirão, me coloca no sorteio. Quem manda mensagem pra nós aqui, o Haroldo. Alô, Haroldo, aquele abraço pra ti. Mais um áudio, a gente vai de música. Opa!
3: Fala, Matias. Tudo certo?
0: Tudo
3: bom
0: bem?
3: Bom dia, amigo aí. Ótimo domingo pra todo mundo. Toca uma música aí. Pode ser Cigana. Queria dedicar pra minha mulher. Estamos aí na limpeza da casa. Mudança tudo puxada ontem. E foi o que eu falei, né? Chape ia ganhar 2-1. Pode voltar no áudio que eu mandei ontem.
0: Cravou.
3: Aquele abraço e vamos pra cima, Chape. Hoje 3-0, Brasil.
0: Valeu, Vinícius. Um abraço pra você, pra sua esposa, pros seus filhos, pra sua família. É, ele cravou, né? Cravou ontem o resultado. O Chapecoense venceu o Grêmio. Tamo junto. Um abração. Vamos de música. Vai participando. 3361-3130. São R$100 no Pix aí que você concorre. É só mandar a frase assim, ó. Eu vou pro Agro Feirão. Mas manda o teu nome também, né? Eu não consigo adivinhar. Zezé de Camargo e Luciano. Será que foi saudade?

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Por que que eu dei essa pausa dramática aqui agora? Porque o Andrei deixou um pedaço de pastel pra mim aqui na rádio. Daí eu disse, Andrei, divide o pastel, metade pra você, metade pra mim. Daí ele disse, tá, que de amanhã eu vou vir fazer o Sunny, no caso hoje, né? Aí ele dividiu o pastel, só que a parte com o recheio ele comeu. Ele me deixou só o pastel, só a massa. Parabéns, Andrei Sartori. Daí a parte com o recheio do pastel ele comeu ontem, durante o jogo. E ele me deixou só a massa. Não, né? Tudo certo, né? Tranquilo. Amanhã tem esporte aqui na Oeste Capital. 17 horas tem o golaço, trazendo todas as informações da vitória da Chapecoense contra a equipe do Grêmio.

0: 3361-3130. Hoje tem sorteio de Pix de R$100 do Agrofeirão. Tem áudio aqui, alô, tudo bem?
1: Oi, Matias, bom dia.
0: Bom dia.
1: Aqui é a Claudete. Eu e o meu esposo, Sebastião, estamos indo para Porto Alegre.
0: Opa!
1: Mas com o ouvido ligadinho na Oeste Capital. Um abração aí. E a música que rodar aí para nós tá ótimo, show de bola. Obrigado.
0: Um abraço. Tchau. O Diff, defende Save, acompanhando a gente, tomando um campari, fazendo uma carne no forninho. Alô, Diff. Um abraço, querido. Acompanhando a programação da West Capital. Bom dia, eu vou pro Agrofeirão. Bora, Brasil. Faz o Pix, Rádio West Capital. Jaguelines Garbosa, do Cristo Rei, acompanhando a programação. Obrigado pelo carinho da audiência. Já tá participando do sorteio também, viu? O Jorge Lopes. Bom dia, Matias Brasil, eu vou no Agrofeirão, me coloca no sorteio essa figurinha aí. Essa figurinha tá rodando de Chapecó, viu, Jorge? Essa aí é muito forte, viu? Essa figurinha tá rodando de Chapecó, vou até favoritar ela aqui. Matou a pau, viu? Matou a pau, Jorge, tamo junto. Vamos lá que tem mais recado aqui no nosso WhatsApp, é Regina Pai Mel. Eu vou pro feirão, me coloca no sorteio, Matias, um abraço. Bom dia, estou ouvindo a música boa, viu, Antônio Poça, da linha Batistela. Alô, Antônio, obrigado, um abraço. Bom dia, Juvenilis Manioto, Ceará, um abraço a todos os ouvintes, aquele abraço. Bom dia, ao Paulo Roberto da Silva. Eu vou pro feirão, pro Agrofeirão, me coloca no sorteio aí na escuta do 93.3. Bom dia, aqui é a Carmen do Presidente Médici. Eu vou pro Agrofeirão, quero participar do sorteio hoje, vamos, hein? Manda um abraço pra Dona Rosane, que todo dia toma chimarrão na companhia de vocês. Camila, um abraço pra você e pra Dona Rosane. Bom dia, o Dirceu Vargas do Paraíso, eu vou pro Agrofeirão. E talvez eu volte motorizado, são mais de 1000 veículos, dia 10, 11 e 12, viu, Dirceu? Você pode aproveitar, não compre carro essa semana, não compre carro essa semana. Espere a semana que vem, dia 10, 11 e 12, sexta, sábado e domingo, e você vai comprar o teu carro aí, top, hein? Lá no Agrofeirão. Bom dia, tudo bem? O Giovanni Garcia do Bairro Líder acompanhando a programação. Um abraço aí pro DJ Defap, DJ Pedroso, dançarino. Aí para o pessoal lá da Retífica do Bordoga. Ah, esse aí fez sucesso, né? A Retífica do Bordoga. Me coloca no sorteio, eu vou pro Agrofeirão. Eu também vou pro Agrofeirão, a Marina Canabarro mandando mensagem pra gente aqui, mais um recadinho, a gente vai de música. Eu vou pro Agrofeirão, Juliano. Alô, Juliano, um abração pra você, o pessoal da Retífica do Bordoga que ouve a gente também, aquele abraço. Leonardo canta nas ondas do rádio, a mal.

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0: É o Sunday da West Capital pra você. Bom dia, Matias, tudo bem? Eu sou a Vera do bairro Palmital. Gostaria de pedir uma música pro meu marido José. Gostaria de participar do sorteio. Eu vou pro Agrofeirão. Falando em Agrofeirão, segundo o Agrofeirão de Seminovos, do dia 10 a 12 de julho no pavilhão 2 de FAP em Chapecó. 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Eu falei pra você do Agrofeirão. (3361-3130) WhatsApp, você participa com a gente, tá concorrendo hoje a R$100 do Pix do Agrofeirão. 3361-3130, mande sua mensagem, interage conosco, mas tem que falar, viu? Eu vou pro Agrofeirão. É ou não é, Adonis?
1: Olá, bom dia, Matias, bom dia aos ouvintes do Sunday. 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

0: 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São 18 lojistas, é carros e moto. Tem espaço kids para a galera, é a criançada, o papai e a mamãe podem levar as crianças. Os personagens da Disney, a apresentação às 10 e às 15 horas, tá bom? 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E você que está participando da programação aqui no Sunday hoje, tem R$100 no Pix. R$100 no Pix para você. Então manda, eu vou para o Agro Feirão. E aí você já está concorrendo. Olha, o pessoal pergunta, Adonis, vai ter carros de que valor? Olha, de todos os valores vai ter carro, tá? Todos os valores, anos para você comprar. 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Aguenta essa semana ainda, porque final de semana que vem serão mais de 1000 veículos à venda no Agro Feirão de Seminovos. 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Quero mandar um grande abraço ao Matheus, toda a turma que está juntinho com a gente, a todos os lojistas. E lá no Instagram do Agro Feirão Seminovos Chapecó também tem as informações para você. 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Tá bom, Matias? Grande abraço, bom domingo.
1: Valeu, Adonis, um abração para você, gigante Adonis Miguel. No domingo estará retornando aí para o nosso Sunday. Então, tá rolando o sorteio. Vem aí o Agrofeirão. Opa!
2: Ô, Matias, bom dia, bom dia. Como é que tá as coisas?
1: Bom dia.
2: Atraga pra nós aí, Guaria Campeira. Manda aqui pro compadre Cléo, uma de Fia. O meu filho, os filhos, no caso, Victor e Davi. Tamo aí na lida, queimando uma pecuária e escutando o West Capital. Manda pro Pitoco, tá fazendo mudança da Fiinha. Pra esposa deles, amigos que estão na volta também. Tá bom? Então a Chape fez o crime ontem. Eu, como gremista, fico feliz também. Também torcer pela Chape, né? Faz parte. Tá bom? Atraca aí pra nós. Grande abraço. Lucas Machado do Borma.
1: Aquele abraço. Obrigado pelo carinho da audiência. Bom dia. Bora pro feirão, então. Me coloca no sorteio, Luan. Alô, Luan. Um abraço pra você. O Pedrinho. Bom dia, Matias. Mande aí pra nós as músicas. Estamos acompanhando. Pedrinho, mandou a foto aqui, ó, rapaz. Pedrinho, tá no campo aí, grande Pedrinho, um abração. Bom dia, eu vou do Agrofeirão, Dirce de Almeida, estamos na escuta, programa top, um abraço. Bom dia, galera da Oeste Capital, aqui é a Gesiane do bairro Bom Pastor, eu vou pro Agrofeirão, me coloca no sorteio, um abraço. Alô, Gesiane, um abraço pra você, obrigado pelo carinho da audiência, tá participando com a gente também. Mais um recadinho antes da música. Bom dia, Oeste Capital. Matias, a Rosemary Willy, do bairro Paraíso. Quero participar do sorteio. Vou pro Agrofeirão Lefap em Chapecó. E olha aqui, ó. Bom dia. Ótimo domingo a todos. Pedindo música pra gente aqui. Não deu tempo de secar a toalha. Agora faz sol aqui em Guatambu. Eu vou pro Agrofeirão e já mandou a chave Pix aqui, ó. Galo, o Leocir. Valeu, Leocir, seca as toalhas aí, homem do céu. Pelo amor de Deus, seca as toalhas, não tem como tomar banho depois, viu? Vamos de música. Uma só lajota, Clayton Borges.

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2: Sunday na West Capital, vamos lá para os recadinhos, porque hoje tem sorteio, é R$100 do Pix para quem mandar para gente aí. Eu vou pro Agrofeirão. Vamos lá, que depois a gente vai com uma sequência bem bacana que eu fiz aqui, ó. Vamos lá, estamos no armário comendo uma cabeça de porco em prol do aniversário do Flávio Baú. O Edson Floss mandou mensagem pra nós aí. Parabéns, Flávio. Felicidades. Manda um alô pra minha mãe, Ivanice Fagundes, que está escutando a rádio. Alô, Ivanice Fagundes. Um abraço pra você. Obrigado pelo carinho da audiência. Um abração, viu? Obrigado pela sua mensagem. Quem mandou pra nós aqui? A filha da Ivanice aqui? A Ana. Alô, Ana. Um abraço. Bom dia. Eu vou pro Agrofeirão. A Eliane participando do sorteio também. Bom dia. Aqui é a Eliane, Claudir e Manu. Nós vamos para o Agrofeirão, sim, estão no sorteio. Bom dia, sou o Carlos Veiga do Seminário, me coloca no sorteio. Alô, Carlão, tem um áudio aqui, opa!
8: Bom dia, ouvintes da Rádio Oeste Capital. Sou o Nilson Pedro aqui de Erechim. Sempre na escuta do programa aí. Gostaria de oferecer a próxima música aí para a família Marina de Aratiba. E eu vou para o Feirão também. Gostaria de participar do sorteio do Pix dos 100 reais.
2: Tá participando, opa!
9: Bom dia, Matias. Aqui é o Ricardo Machado da Patrimonial. E queria concorrer esse Pix de 100, hein? Eu também vou pro Feirão Agro. E tchau, obrigado.
2: Tchau, obrigado. Um abraço aí, Ivani. Eu vou pro Agro Feirão. Ivanis Garbosso do Cristo Rei participando com a gente. Bom dia, tudo bem? Adilce Chaves de Almeida. Eu quero concorrer também, viu? Vou pro Agro Feirão. Obrigado, de nada. Obrigado você pela participação, viu? Deixa eu ver aqui. Fala, Matias Brasil. Estão pedindo música pra gente aqui. Um abraço. Aquele abraço, Ayrton. Obrigado, viu? Tem mais mensagem aqui, mais um áudio, opa!
10: Oi, amigos da Oeste Capital, aqui é a Sandra de Coronel Freitas. Gostaria de participar do sorteio e toca aquela pra nós, o Velho Casarão, se acaso vocês não tocaram ainda. Estou aqui em Coronel Freitas, ouvindo vocês, um abraço.
2: Um abraço, obrigado pela sua participação. Vamos lá então, 3361-3130, manda aí, eu vou pro Agrofeirão e você concorre a 100 reais do Pix. É rapidaço. Ganhou aí, a gente já faz o Pix pra você e na hora, bam, na cabeça, não tem erro, viu? Eu vou pro Agrofeirão e manda o teu nome junto pra gente não se perder aqui, viu? Você concorre a 100 reais o Pix. Vamos fazer o seguinte, vamos com uma sequência musical pro pessoal que tá almoçando agora, que já é boa tarde, né? Meio-dia 10, boa tarde pra você, então. Enquanto você vai almoçando, aí vai comendo aquele churrasco, você que tá em casa aí, eu gosto de macarronada no domingo, né? Eu sou fã de macarronada, é coisa bem boa também, né? Então, você que tá comendo uma macarronada também, um abraço pra você, obrigado pelo carinho da audiência. Vai almoçando que eu vou mandando música pra você, sequência musical chegando. Wilson Painha aí.

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3: Meio-dia 28, Oeste Capital, recadinho dos nossos patrocinadores. 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Siga participando, 3361-3130, 1 hora da tarde, a gente vai fazer o sorteio dos R$100 do Pix.
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3: Meio-dia 33, boa tarde pra você aqui no nosso Sunday. Tem áudio chegando. Opa!
10: Bom dia, Matias do Brasil.
3: Tudo bem?
10: Eu vou pro Agroferão.
3: Opa!
10: Me coloca aí no sorteio. E o Brasil passa hoje?
3: Passa.
10: Se não for o Oeste Capital, fuja louco.
3: Alô, Gilberto, um abração pra você. Bom dia, estou na audiência, me coloca no sorteio, Armindo Paulo, São Cristóvão. Bom dia, tudo bem, Clair? Eu vou pro Agrofeirão. Alô, Clair, um abração pra você. Tem mais aqui, opa!
11: Bom dia, meu amigo. Aqui é o Márcio Romanos, Cabecó. Gostaria de participar do sorteio aí, ouvir uma música aí, de pai pra filho. Aquele abraço, meu amigo. Tamo junto. Valeu, obrigado.
3: Valeu, abraço. Oi, eu vou pro Agrofeirão. Um abraço, Luciana Binec, Santo Antônio. Me coloca no sorteio, claro. Tem mais áudio aqui, opa.
12: Bom dia, aqui é a Jussara do Seminário. Eu gostaria de pedir a música Nego Betão. E eu também vou pro Agrofeirão.
3: Um abraço, obrigado pela participação. Pitbull, me inclua no sorteio aí, viu? Eu vou pro Agrofeirão. Mais tarde, semana que vem, né, meu querido? Final de semana, que agora você tá fazendo a carne aí, né? Bem, foto não é convite, se você quiser mandar o endereço pra nós aí. Bom dia, eu vou pro Agrofeirão, é o Fábio da Silva, bairro Bom Pastor, participando do sorteio com a gente aqui, tem um áudio.
13: Bom dia, Otimir Chati, também vou pro Feirão hoje e queria concorrer esse prêmio aí, certo?
3: Valeu, um abraço, oi, eu quero participar do sorteio, eu vou pro Agrofeirão, gostaria de ouvir uma música aí, viu? Um abraço. É a Salete Turmena, do Passo dos Fortes. Alô, Salete! Aquele abraço pra você, obrigado pelo carinho da audiência. 3361-3130, hoje tem o sorteio de R$100 no Pix. Uma hora da tarde eu vou fazer o sorteio, viu? Bom dia, Matias, quero concorrer ao dinheiro, viu? Eu também vou pro Agrofeirão, a Lúcia Siqueira, bora Brasil! Os Ilis, domingão com o jogo da seleção, sintonizado na melhor programação, 93.3 FM, a rádio da galera e também do futebol. Bom dia, estamos lavando o pé de quê? Do que é? Na escola. É, de tarde vamos. Aquele abraço, vamos dar uma saída. Lavando o pé do que aí, meu ídolo? Que eu não entendi que você mandou pra nós aqui. Quem mandou pra nós o recado aqui foi o Gilmar. Alô, Gilmar, um abraço. A Isabel Fuzinato também me coloca no sorteio. Eu vou pro Agrofeirão Brasil 2-1 hoje. Fala, Matias, quero participar do sorteio. Eu vou pro Agrofeirão. A Ângela Bonetti Antunes, bairro EFAP. Mais um recadinho antes da música. Eu vou pro Agrofeirão, toca música aí pra gente ouvir que o Milionário José Rico, um abraço. É o Renato Pilate do bairro Universitário. 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É só você mandar, viu? Eu vou pro Agrofeirão, que você estará concorrendo. Um abraço pras famílias que estão reunidas fazendo aquele almoço ouvindo a 93.3 FM, eu sou Matias Brasil e vou com você até as 2 horas da tarde, levando aí a boa música, comunicação e sorteio pra você, sem bagarote no Pix, 3361-3130, tem tempo de participar, o sorteio vai ser a 1, viu? 1 hora da tarde eu vou fazer o sorteio, dá tempo de mandar recado, César e Paulinho, eu tô morto de saudade sua.

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2: É o nosso Sunday na 93.3, meio-dia e 43, mais alguns recadinhos aí antes da música e depois dessa sequência a gente vem com um sorteio. Boa tarde, bom domingo, me coloca no sorteio, vou pro Agrofeirão, a Bárbara mandando um recado pra gente. Manda uma música pro pessoal da EFAP, a Agro Teones, ouvindo vocês aí, valeu Teones, um abraço. Bom dia, eu quero participar do sorteio, a Rita de Cássia Farias de Oliveira. Bom dia, o pessoal do Vila Real acompanhando a programação, pedindo música pra gente. Aquele quebra-costela. Alô, meu ídolo. Um abraço. Só não mandou o nome aqui. Ah, o Daniel. Alô, Daniel. Um abração, viu? Fala, Matias. Eu vou pro Agro Feirão. Um abraço. A Ivete participando com a gente. Bairro Jardim América. Boa tarde, Matias. Eu vou pro Agro Feirão. Eu, Chico, do Jardim América, ouvindo a programação. Vamos fazer o seguinte, então. A gente vai com uma dobradinha de banda. E daí volta pra gente fazer o sorteio. Fechou? Pode ser? Vamos lá, então. San Marino.

uma hora da tarde, vamos com o sorteio. Temos em mãos aqui o nome de quem leva os 100 reais no Pix. Ah, Pix vai bem, né? Oxa, 100 no Pix dá pra fazer o quê? Dá pra meter um gás no carro? Hã? Ah, não, então. Meter 100 de gás ali no palhozão, não. Nice. Como é que não, né? Hã? Ainda mais o palho ali, que o tanque não é muito grande, mas eu ando a semana inteira. Vamos lá então, quem leva o 100 no Pix, participou com a gente aí às 9h50 da manhã, final do telefone 0824, a Zaira, alô Zaira, eu vou pro Agrofeirão, final do telefone 0824, você leva os 100 reais no Pix, uma mulher então, alô Zaira, você final do telefone 0824, leva aí os 100zão no Pix, manda a chave pro pai aqui no WhatsApp que não tem enrolação. Manda a chave Pix pra nós aqui na West Capital, você leva então, obrigado por participar aí. Final do telefone 0824. 3361-3130, você ainda pode participar aí, pedir a sua música, interagir com a gente, mandar a sua mensagem. Mande sua participação aqui no nosso Sunday. Vai bem, Senzão, né? Se quiserem fazer um Pix pra mim também, né? Se alguém quiser fazer um Pix pra mim, manda mensagem aí se vocês quiserem fazer um Pix pra mim também. Ai, ai, ai, ajuda! Ai, ai, ai, obrigado você que mandou mensagem até agora, viu? De coração, foi um show o nosso Sunday hoje. Muita, muita, muita mensagem, muito recado desde as 8 horas da manhã. Pedido de música, interatividade, pessoal interagindo com a gente aí. Ô, Leocir, tá ansioso? Ô, Leocir, a tua música vai agora, homem. Não te anseie. Não te anseie. Ai, ai, ai, ai, ai, ó. Vamos torcer pro Brasil hoje, né? Hã? Vamos torcer pro Brasil hoje. 2-0 Brasil hoje.

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1: Uma e um, hora da coincidência, recadinho dos patrocinadores. 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
1: Oeste Capital, nosso Sunday, 1:05 aqui na 93.3, 3361-3130. Você pode mandar sua mensagem, interagir conosco. A gente fez o sorteio aí. A Zaira foi quem levou o cenzão no Pix. Você vai interagindo com a gente, mandando sua mensagem nesse domingaço bacana. Céu azul na América do Sul, a Chapecoense venceu por 2-1 o Grêmio e hoje o Brasil enfrenta a Noruega, pode vencer também, passar de fase. Enquanto isso, os Monarcas cantam no teu rádio.

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Antecipe suas compras no Mega Rancho. 13 horas 15 minutos, hoje tem Brasil em campo e o pós-jogo com a equipe da West Capital. Estaremos reunidos aí no nosso pós-jogo direto do quinto nosso bar para trazer tudo que envolve aí da classificação ou não do Brasil, né? Esperamos que sim, né? Esperamos a classificação da seleção brasileira. Eu vou deixar uma sequência musical muito bacana para vocês aqui no decorrer aí da nossa programação. Eu volto depois no apito final após a classificação, se der tudo certo do Brasil, é claro. Se não classificar, a gente vai estar aqui também para falar um pouco mais sobre esse assunto, mas eu retorno com toda a equipe esportiva aqui da West Capital. Sequência bacana para vocês aqui no Sunday, até domingo que vem. Música.

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1: Duas e um.
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3: Com o novo formato de 48 seleções no maior torneio de futebol do planeta, essa fase das oitavas de final traz regras bem claras para quem quer seguir vivo na disputa pelo título. São só 16 equipes. Se a partida terminar empatada nos 90 minutos regulamentares, os atletas encaram uma prorrogação obrigatória de 30 minutos, divididas em dois tempos de 15. Persistindo a igualdade no placar após o tempo extra, vem um novo drama. Temida disputa por pênaltis. E tem outras regras da arbitragem também. O VAR tem uma atuação ampliada, pode recomendar revisões de lances, cartões, pênaltis e também verificar a questão do impedimento. Eu sou Melina Calduro, em Nova Jersey, para o Acaerte em Campo.
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3: 24 para as 3.
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1: 3 e 2.
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3: Quem não lembra do carismático Clóvis da Costa Fernandes, o nosso eterno gaúcho, um torcedor símbolo que viajou pelo mundo abraçado à sua réplica da taça. Ele faleceu em 2015, mas o filho dele, Frank Damasceno, assumiu essa grandiosa missão de carregar o icônico troféu, chapéu, por todas as arquibancadas. E ele contou um pouquinho pra gente como é viver essa emoção.
4: Depois de ter vivido todas essas copas com o pai, essa teria sido a 10ª copa dele, né? E a 10ª do Grupo Gaúcho na Copa, as pessoas vêm falar com a gente e dizer pra gente seguir esse legado de estar levando a taça. O chapéu dele também tá aqui, tá dentro da mala. É isso, né? Reverberando e seguindo esse legado aí que nos foi deixado com tanto orgulho.
3: O gaúcho segue presente. Eu sou Melina Calduro, de Nova Jersey, para o Acaerte em Campo.
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1: Oeste Capital, 3:30. 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
3: Quatro e um.
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5: Já temos o primeiro confronto definido para as quartas de final. Marrocos venceu o Canadá e a França o Paraguai. A França confirmou o favoritismo já esperado e agora o próximo adversário da França é o Marrocos. E de olho na disputa de hoje da seleção brasileira, o técnico Carlo Ancelotti abriu o jogo na coletiva. Ele reforçou que o meia Lucas Paquetá lesionado está fora do confronto e só volta se o Brasil chegar à final. E claro, como sempre faz mistério sobre o substituto, testando Danilo Santos e Gabriel Martinelli. O Brasil entra em campo hoje às 5 horas da tarde e também acompanha o outro jogo entre México e Inglaterra para saber quem será o adversário caso passe. Eu sou Melina Calduro, em Nova Jersey, para o Acaerte em Campo.
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1: 4:16.
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2: Oeste Capital, 4:30.
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2: Vinte e oito para as seis.
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1: 6:04. 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
3: Seis e 29.
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1: 2 para as 7.
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4: De tarde, já boa noite aqui em Chapecó, em toda a nossa região. Nós estamos ao vivo com o nosso apito final. E a notícia ruim: o Brasil superado por Haaland e seu ótimo time, que conseguiu cozinhar o jogo no segundo tempo. O Brasil perdeu pênalti, pelo amor de Deus, né? Pênalti muito mal cobrado. Hendrick perde um gol cara a cara que todo centroavante do mundo sonha, carregando a bola, goleiro saindo. É melhor que um pênalti para fazer gol, mas ele desperdiçou. E a gente tem muito para comentar a partir de agora aqui na Rádio Oeste Capital, no YouTube. Quem está chegando a partir de agora, deixa o like, se inscreva com a gente. 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E é bom demais estar aqui com todo esse nosso timaço, com Vitor Hugo, com Rodolfo, com Andrei Sartori, comigo Matheus Montemes e com Matias do Brasil. 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nesse programa pós-jogo. O bye-bye, o adeus da seleção brasileira na Copa do Mundo 2026. Decepcionante, por sinal. Eu já vou ouvir os nossos comentaristas. Andrei Sartori, que chegou aqui por primeiro. Cara fechada, sentimento de frustração. O goleiro da Noruega pegou muito, mas eu fiquei muito insatisfeito com a atitude, o comportamento do time no segundo tempo, especialmente. Uma passividade absurda. E o Haaland com, sim, muita facilidade para fazer seus gols. Boa noite.
5: Boa noite, Matheus. Toda a nossa audiência da 93.3. Não sei, não teria como ser diferente, né? Cara, é inacreditável. Como tu falou muito bem. Segundo tempo, faltou essa intensidade de tentar pressionar um pouco mais em cima, de querer um pouco mais. E dois lances, duas bolas. A gente tocou, o Vitão, o Rodolfo falava, não dá para dar espaço ao longo da semana. Foram dois lances, dois gols. Ele é diferente, esse poder de finalização. Foi um momento conturbado desde a preparação, desde as eliminatórias, o pré-Copa do Mundo, e termina novamente com mais um fiasco da seleção brasileira em Copa do Mundo, que não vence um europeu em Copas desde 2006, né? É uma grande vergonha. E agora vamos ver o que vai acontecer, qual vai ser o processo pós essa perda. Se foi, né? Neymar até fez o gol de pênalti, mas deve ter sido a última Copa dele também. Vai ser, é bem triste, né? Tu cair e ser eliminado ainda mais do jeito que foi para a Noruega. Fazer o quê? Vamos tentar achar os pontos que foram necessários para essa queda do Brasil nesse programa pós-jogo.
4: É isso aí. E aí, Matias do Brasil? Boa noite, Matias. Não deu pro nosso Brasilzão hoje.
6: É verdade, Matheus. O Brasil é hexa, 6 vezes eliminado na Copa do Mundo desde 2002. Não deu certo aí pro Brasil, infelizmente. Fazer o quê, né? Agora é a gente seguir acompanhando se vai ter algum tipo de evolução. O Ancelotti tem contrato até 2031 com a seleção brasileira. 5 milhões por mês aí, e não conseguiu fazer algo diferente, extrair algo diferente. Neymar até tentou dar um suspiro no finalzinho, cobrando aquele pênalti numa marra danada, pedindo pro goleiro escolher o canto que ele fosse bater, mas não deu pro Brasil, né, Matheus?
4: É isso aí, gente. Vamos ouvir os nossos comentaristas, as impressões do Vitor Hugo, do Rodolfo, para o Unoesc, seletivo de inverno Unoesc Chapecó 2026. 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Começar contigo, Vitão, boa noite para você. Eu tenho certeza que muita gente indo para casa agora, depois a Getúlio Vargas, hoje estava cheio de gente. Muita gente foi para a vizinhança, foi para os parentes, para acompanhar o jogo, um clima diferente. E não deu para o Brasil, hein, Vitão? Boa noite.
3: Boa noite, na medida do possível aí, para todos que estão nos ouvindo, para você que está no carro, por favor, muita atenção aí, que às vezes nesse momento a pessoa fica viajando longe, lembrando de outras copas. Eu mesmo acabei fazendo uma live no meu perfil pessoal, vindo no caminho para cá no carro, porque não queria ficar falando sozinho no carro, né? A gente hoje tem a oportunidade de ligar a câmera e falar, né? Quem, no meu caso aqui, que tem um público que acaba me acompanhando lá no meu perfil do Instagram, eu já faço um intervalo, né? Que tem bastante gente que acompanha minhas lives lá. Mas dizer que o Haaland fazer gol não era nada, não é surpresa pra ninguém, né? Não é uma surpresa, não é uma novidade que aconteceu. Mas o que, a reflexão que a gente tem que tirar no momento desse, de quem passou por várias decepções já de Copa do Mundo, porque a gente mais perde do que ganha na vida, mas seleção brasileira, a gente, eu acabei podendo acompanhar muito o título de 94, 2002 e também os insucessos das outras Copas. Sempre quer se escolher apenas um culpado. É claro que, no meu entendimento, é sempre ter que olhar pro topo da pirâmide, né? Que é onde tem um poder de mudança. Porque não adianta você culpar a base da pirâmide, né? Culpar a base da pirâmide em alguns momentos é até covardia. Mas o Brasil precisa mudar estruturalmente, né? O Brasil precisa formar treinadores. O Brasil tomou um tapa na cara, a CBF Academy, nessa Copa do Mundo, onde não havia nenhum treinador com a sua licença, né? Que não é uma aula, não é um curso, é uma venda de licença. E eu falo por minha conta, né? Por minha responsabilidade que eu tô falando. Ali não se aprende nada, é um faz de conta. Todos tentando repetir a mesma fórmula. E aí acaba que tem que trazer um treinador de fora. E vai mudar alguma coisa no Brasil? Mudou após o 7-1? Ah, trouxeram um gringo. A seleção brasileira não é Itália. A seleção brasileira não é o Real Madrid. Jogar sem um meia é um erro. Ele pode ser o melhor treinador com relação a títulos na Europa, jogando o Real Madrid recuado para contra-ataque. A seleção brasileira hoje não tinha um plano B. Isso foi uma decepção enorme para quem é apaixonado por tática como eu. Decepção enorme, enorme. A solução dele, depois de tomar um gol, era dar lançamento pro Neymar, era tentar cruzar na área contra caras de mais de 1,90m para um anão, que é o Endrick. Que, aliás, é claro que a gente vai falar que teve jogadores que... O Endrick falhou, perdeu o gol. O Vini Júnior perde um gol também de perna esquerda, ambos com dificuldade de usar o pé fraco, que a gente fala, por quê? Má formação. Com 17 anos o Brasil já vende seus atletas. Não se tem fundamento no profissional, então são jogadores inacabados. E aí, na hora do vamos ver, não, então coloca o Neymar. Aí muitos me disseram, mandaram mensagem: ah, se o Neymar tivesse, ele não teria perdido o pênalti. Gente, o melhor jogador da seleção pra mim hoje foi o Martinelli. Foi o cara que mais desenvolveu o jogo, não perdeu bola, tomou as decisões certas, fazendo uma função fora do que é dele. Então o Neymar não conseguiria fazer isso. Concordo que o Cunha foi abaixo e que o Neymar, a possibilidade do Neymar pegar o pênalti seria muito menor.
4: O Cunha também ficou um pouco encurralado no jogo também, né?
3: Mas por quê? Porque os laterais não passam, cara. Futebol italiano, lateral não passa também. E aí o que acontece? O Douglas não passa, não se compromete. O Danilo não se compromete. E o Vini Júnior, em vários momentos, contra três jogadores. Isso aí não é o Garrincha, pô. O Rayan contra três jogadores. Cruzar a bola na área e dar lançamento. A seleção brasileira não tem saída de bola. E a seleção brasileira não tem meia, gente. A gente viu o Odegaard ditar o ritmo. Eles deram mais do que o dobro de passes que o Brasil. Como é que você pode jogar dessa maneira? A seleção brasileira jogou contra a Noruega. Não foi contra a França, contra a Espanha, contra Portugal. A Noruega ficou com a bola e fez o que quis. O Brasil machucava eles no contra-ataque porque era a nossa única alternativa. Só que no momento que você está perdendo o jogo, como é que você vai jogar no contra-ataque, Matheus? Não existe isso. Você jogar no contra-ataque depois que está perdendo. Aí o Casemiro quis dar bote lá no alto. Ah, parei.
4: Ô Vitão, antes de passar pro Rodolfo aqui, porque a gente vai ter muito para conversar. Eu abri falando sobre o segundo tempo do Brasil. E quando estava 0-0, a Noruega estava ditando o ritmo, trocando o passe. Começou assim o segundo tempo, ficou assim por muito tempo. Muitos minutos, a posse de bola foi muito superior. Foi estratégia, será, do Ancelotti, ou foi porque o Brasil não conseguiu fazer diferente dentro de campo?
3: O Brasil tem dificuldade de propor jogo contra o Haiti ele teve. A seleção brasileira não consegue controlar o jogo porque não tem meia, gente. Futebol se faz de meia, basta olhar o Odegaard, o camisa 10 deles. Eu fiz comparação com o Ricardinho, nosso pentacampeão. O cara que controla o jogo, organiza, ele vem ali perto do lateral direito, vem aqui, me dá a bola. Aí ele vai dar no zagueiro, pega a bola de volta e dá no volante, dá a bola de volta. E dá no lado esquerdo e volta nele, roda a bola do outro lado. Você vê a quantidade de vezes, se você ficar observando ele, que ele roda e não toma uma piriscadinha. E olha que a seleção brasileira, na recuperação de bola, é uma das principais virtudes, né? O Brasil, depois que erra um lance, aquele bote, aquele, né, aquela recuperação de bola rápida do Brasil é muito boa. Só que é muito pouco taticamente, gente. Seleção brasileira, no momento que se viu, olha, agora a gente não pode mais ficar recuado no contra-ataque. Como é que faz? Não faz, não fez. Foi isso.
4: 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Eu quero lembrar que quem está nos acompanhando agora no rádio, o WhatsApp está aberto, gente. Fica à vontade. Eu acho que a Capital tem essa marca registrada. Abri sempre para as participações no dia a dia, nos programas e hoje também no nosso 3361-3130 para você trazer também os seus assuntos, suas críticas, opiniões. E no YouTube, no Facebook também. Tem a turma nos acompanhando. Deixa o like, se inscreve no canal, deixe teu comentário que daqui a pouquinho nós vamos ler também. Tem uma turma com a gente no Facebook, no YouTube, então um abraço com imagens aqui, direto do quinto. Craque Rodolfo! E aí, Rodolfo? O Alisson fez até um bom jogo, né? Que a gente falou muito do goleiro da Noruega, o cara pegou demais, essa é verdade. O cara pegou demais. E o Alisson também pegou bolas importantes no jogo e no final das contas, 2-1 no placar, a classificação da Noruega. Quero saber suas observações também. O Fitão foi muito pela parte do Ancelotti, a parte da comissão técnica, a parte tática. E as suas observações, Rodolfo?
7: Boa noite a todos, os ouvintes. Boa noite, Matheus Montemeso, Matheus Brasil. Boa noite, Vitão. Boa noite, Andrei. É uma noite triste, né? Tarde e noite triste, porque nós, como os brasileiros, a gente queria essa classificação. E me veio algo quando eu cheguei aqui, você comentou do semblante do Andrei triste, né? E aí me veio um flash na minha cabeça, na hora que eu olho a fisionomia do Andrei e vejo ele triste, eu lembrei da idade dele. E aí eu lembrei dessa geração toda, ele com 24 anos. 24, né, Andrei? 23 anos.
4: É um jovem.
7: Ele não viu o Brasil ser campeão. Então é muito frustrante. Eu, com 13 anos, eu vi o Brasil ser tetra. Em 2022, eu vi o Brasil ser penta. Então eu curti esse momento, mesmo que vem as adversidades. Mas os jovens, as crianças de hoje, né, começa já perdendo e passa o tempo, 24 anos se vão, agora tem que esperar 30 anos para ver se vai ser campeão. Isso foi o primeiro momento que eu cheguei aqui e vi. Isso entristece o coração da gente, porque a gente sabe que temos os melhores jogadores do mundo, muitos deles sem a qualidade individual. Mas hoje o que frustrou da seleção brasileira, que ela não mostrou aquela gana, aquela determinação, quando as coisas estavam no momento difíceis. Eu vi num jogo, mesmo com o Brasil sendo dominado taticamente pela seleção da Noruega, eu vi um Brasil efetivo na hora da transição, na hora da roubada de bola. Você pode ver, você falou, os dois goleiros foram peças principais no jogo, até então o Brasil não tinha levado gol. O Alisson, grandes defesas, mas o Nilan, cara, a defesa da Copa foi aquela que ele deu 2-3 passos para trás e conseguiu tirar, bateu na trave e saiu. Aquela, para mim, até o momento, é a defesa da Copa. Que eu fui goleiro, e para você fazer o movimento para trás e em diagonal, você dá a tapa da bola sem muitas vezes ver. E ele fez isso, ele jogou o braço atrás do seu corpo e deu a tapa. Vai ver se dá para defender ou não, e defendeu. Agora, o Brasil teve as melhores chances do jogo. Você vê que no primeiro tempo a gente teve a chance com o Vini Júnior. A gente teve chance até duas bolas alçadas pro próprio Martinelli, que talvez se fosse o Matheus Cunha a gente poderia ter finalizado de cabeça. E várias chances que a gente teve. No segundo tempo a gente teve a chance com o Endrick cara a cara. A gente teve o pênalti desperdiçado. Então mesmo com a qualidade técnica e a parte tática da Noruega, o Brasil teve as melhores chances. E aí vem o segundo tempo, a gente é engolido. E aí eu acho dois pontos. Teve a passividade, mas eu acho que fisicamente o Brasil também não estava preparado para aguentar isso. Por quê? Você mesmo falou, quando o Brasil está 0-0, você tudo bem ainda controlar o jogo, mas quando tomou 1-0, continuou na mesma passividade. A Noruega encurralou, e a gente sabe do Haaland, e a chance que ele tinha, e aí toco no ponto que o Vitão tocou, e ele vem falando isso há muito tempo, e eu também não concordo com esse tipo de jogo. Não ter um meia, o Brasil não ter um meia para criar, Você vê no primeiro tempo que toda a bola que estava sendo construída pelo time da Noruega, o Odegaard, ele fica, às vezes, caminhando, mas sempre procurando. É aquele jogador que parece estar morto, mas ele sempre está no espaço vazio. Esse é o papel do meia. Ele fica procurando espaço vazio. Quando recebe, aí ele agiliza o jogo, aí ele acha os passes, aí ele faz um drible desconcertante, aí ele acha uma jogada. Então, esse tipo de situação que o Brasil não pode continuar. Então, eu vi que o Brasil faltou isso, faltou essa agressividade na marcação, faltou esse ímpeto, e aí quando tomou o primeiro gol, sentiu. Sentiu o baque, viu ali que estava indo por água abaixo, e aí quando foi o segundo gol, já foi pro desespero. E aí, mentalmente, a gente viu que o Brasil não está preparado também. Porque quando você faz o gol com o Neymar, e você vai discutir com um goleiro, ali ele tem que fazer o gol, correr para pegar a bola e botar no centro de campo.
4: Concentração é foco.
7: Concentração,
4: foco,
7: você né? poderia ter. Então, assim, é uma mistura de muitas coisas, perdeu, mas agora é lamentar. E aí, como o Vitão falou, é ter a pergunta no ar, a reflexão, por que a gente sempre é eliminado por um time europeu? Será que estamos preparando os treinadores? Será que estamos preparados para enfrentar esses grandes europeus? O Brasil... São 210 milhões de habitantes. A Noruega não tem 6 milhões de habitantes. Por aí você tira a qualidade de um clube, né? Uma seleção que tem poucos campos na Noruega em relação ao Brasil. Tem poucos jovens que estão crescendo. E eles estavam desde 98 que não disputavam a Copa do Mundo. Então isso tem que ser reflexivo mesmo. Porque enquanto ele estava, desde 98, o Brasil estava disputando todas as Copas. E o que é que o Brasil estava fazendo? Confiando ainda de alguns jogadores na forma individual? É caso para refletir, Matheus.
4: O pênalti perdido, Rodolfo, por Bruno Guimarães, diante da Noruega hoje, significa que a seleção voltou a errar uma penalidade em Copa do Mundo durante o tempo normal, depois de 40 anos. A última vez foi em 1986, quando o Zico desperdiçou o pênalti. O jogo ficou 1-1. E nos pênaltis o Brasil foi eliminado. O Zico, inclusive, carrega essa marca na carreira dele. Mas o Brasil, 40 anos nas demais Copas, não tinha perdido um pênalti em tempo normal. Eu, na minha visão, eu achei que era o Vini Júnior que iria bater o pênalti. Porque a gente olha para as outras seleções e vê o Messi cobrando, vê o Cristiano Ronaldo batendo no peito. E no intervalo do jogo, o Ancelotti auxiliar, não, né,
7: o filho.
4: O filho, não o pai. Falou que era uma decisão da comissão técnica. Eu acho que é um erro da comissão técnica, então. Achei o pênalti mal batido, você pode falar muito melhor do que eu. A meia altura, o goleiro me parece que já estava mostrando o canto, já saiu um pouco antes. E no final das contas, era o pênalti que o Vini Júnior poderia bater no peito e carregar isso para ele. Mas claro, houve uma decisão anterior da comissão técnica.
7: Eu acho que o Vini Júnior está na posição dele, eu acho correto. Era começo de jogo, eram 12 minutos. Mas eu concordo com você, o erro está na comissão técnica, porque você tem que sentir o que está acontecendo. Você mesmo comentou, se é o Argentina, é Messi, se é a seleção de Portugal, é Cristiano Ronaldo, e assim por diante. E ele é um batedor de pênalti, então você tem que sentir o que está acontecendo na Copa do Mundo. Ele é o artilheiro, ele tem 4 gols, ele é batedor de pênalti também. Mas por que essa escolha, né, antes? Porque assim, Matheus, eu vejo que tem coisa que você tem que sentir a partida, tem que sentir o jogo, tem que sentir o momento. O momento era do Vini Júnior, né? Então não era um cara que... E você disse, pra você, era o Vini Júnior. E eu te falo, se tiver alguém no Brasil que não pensava em outro nome, né, fora Vini Júnior, é porque não estava acompanhando o que estava acontecendo. Então foi um grande erro, sim, da comissão. E eu acho que o Vini Júnior, ele seria muito indisciplinado. E eu acho que não traria um ambiente bom.
4: Exato.
7: Ele pega na bola, né? Eu de respeito até.
4: Mesmo que faça o pênalti, né?
7: Porque foi pré-estabelecido. Agora, se é em final de jogo, né, último minuto da partida, né, aí aquela conversa, aí tem aquela conversa. Vem cá, deixa eu bater essa aqui, dar um sinal, eu tô pronto pra isso. Agora, era 12 minutos, então acho que não ia ter esse momento. Né, infelizmente acabou perdendo, que não é o culpado, né, mas acabou sendo escolhido uma pessoa que, na minha opinião, como você, foi a escolha errada.
4: 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Vitão, deixa eu entregar o microfone aqui pro Andrei. E o Andrei vai dar uma passadinha na galera aqui, porque... E a galera fica à vontade. É só não xingar aí, que certamente tem criança ouvindo agora, né?
5: Esse
4: não é depois das 10.
5: Esse seja um dos grandes problemas, Matheus
4: Botelho. 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Vai, Andrei!
5: Olá, cara. Teu nome?
8: Thiago Garcia.
5: E aí, Thiago, o que falar após uma eliminação dessa? Eu acho que ninguém esperava, de repente, essa eliminação para a Noruega.
8: Ah, cara, não dá pra coisa acreditar até agora. Eu tô em choque, porque não tem como. Pô, pra coisa Noruega, não tem como.
5: Onde que tu acha que passou também essa eliminação? Qual o maior... Tem um culpado em si? É vários pontos também?
8: Ah, não tem como tu não culpar o Bruno, né, cara? Pô, um pênalti perdido. Sabendo, claro, que era pro Vini bater, o Bruno Guimarães, não tem como.
5: E aí, o que pensar já pro futuro? O Ancelotti fica? O que pensar na sequência também, pós-Copa agora?
8: Ah, agora é esperar, né? Esperar, não tem o que fazer. Eu acho que ele merece ficar.
5: Aí, tá aí o nosso amigo que tá
4: conosco. Andrei, diga lá. Pergunta pra galera depois, quem que o pessoal vai torcer na Copa aí? É uma boa.
5: Vou aproveitar ele.
4: Aproveita.
5: Vai torcer pra quem na sequência agora da Copa?
8: Espanha.
5: É, um dos tradicionais.
8: Lamine Yamal, né?
4: Espanha. É, isso aí.
5: Teu nome? Não, não vai fugir de mim. Diga lá teu nome.
9: Oi.
5: Teu nome?
9: Fabrício.
5: E aí, o que falar dessa eliminação da seleção?
9: Amarelou forte, cara. Essa seleção aí, ó, ela podia ter feito muito mais, mas amarelou.
5: E aí, ó, a tua torcida agora vai pra qual seleção? Vai torcer ou vai assistir agora?
9: Cabo Verde saiu.
5: As zebras estão saindo, cara.
9: Eu vou torcer pro Portugal.
5: Portugal.
4: Aí, Portugal. É, Portugal e Espanha,
5: última,
4: né?
5: Última Copa de Cristiano Ronaldo.
9: Cristiano.
5: Aí, valeu. Teu nome, meu amigo, não quer falar? Por que não quer falar?
10: Vergonha hoje.
5: Vergonha do que aconteceu?
10: Vergonha. Vinícius Júnior não quis bater o pênalti, sem personalidade nenhuma. Se fosse o Mbappé, tinha feito, tava classificado.
5: E o resto que tu pensa pra sequência? Agora o Ancelotti deve ficar, não deve?
10: Agora acabou a era Neymar, fica gurizada nova, né? Mas agora acabou, 4 anos, tempo pra se preparar.
5: Vai torcer pra alguma outra seleção?
10: Não, nada. Nós é Brasil.
5: Só assistir.
10: Brasil. Não vou nem assistir.
5: Tá aí, ó. Olha o torcedor.
4: Tá feliz.
5: É, rapaz. Não vai nem assistir o Matheus Monteiro.
4: Chega de TV.
5: Chega, vamos assistir.
4: Chega de Cazé TV, YouTube.
5: É, vamos assistir o S Capital, que é melhor.
4: É isso aí. Ô, Matias, quem mais dos jogadores foi o cara que te decepcionou aí individualmente? Que nós vamos falar também agora da parte individual dos atletas da seleção, Matias.
11: Cara, como um todo, a gente viu a seleção brasileira não apresentar nada, infelizmente, né? Mas não tem como o Guimarães perder, né, o pênalti. Não vou fazer uma julgação somente a ele do que a seleção apresentou, porque foi um enredo completo, sistema defensivo pífio. Danilo, lateral da Chapecoense, da seleção brasileira, devendo muito. Então, assim, acredito que o lateral direito da seleção, o próprio Bruno Guimarães, o Vinícius Júnior, não vi o ímpeto que ele teve nas outras partidas, não teve o mesmo ímpeto para jogar a partida de hoje. Então, assim, o enredo total, o abraço total do enredo foi o que deixou a desejar realmente, e o não ter o ímpeto de se classificar contra a equipe da Noruega.
4: Bom, vamos lá ouvir também os nossos comentaristas agora sobre a parte individual também dos atletas, parte dentro de campo, para Galpão Grill Churrascaria. 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Parte individual, as decepções do jogo de hoje. E os pontos positivos também, por que não? Porque a gente teve o Brasil, o goleiro do Noruega pegou 4, 5 bolas também.
3: Não, é a estratégia do Brasil. Se o Brasil saísse na frente, fizesse o gol, tava desenhado, era o plano de jogo. Só que a minha cobrança é que tu não pode ter só um plano de jogo único. E aí contando assim, pô, se a gente tomasse o gol, como é que eu ia fazer? Porque lançamento pra área com o Neymar e com o Hendrick não resolve. Ficar dando bola longa, que não era característica da seleção desde o primeiro jogo, também não resolve. Era a hora que faltava um meia. E eu não entendi, né? É, até estou lendo aqui que ele mandou o filho dele pra coletiva. E isso aí é inadmissível, já que ele até tem contrato até 2030. A não ser que tenha alguma coisa de ordem médica, tirando isso. Nada, não é admissível algo desse tipo. Ele tem que dar satisfação e responder. Por que que saiu o Bruno Guimarães e não saiu o Casemiro? Por que que não saiu o Danilo, que tava mal no jogo demais? Por que que não teve mais... digamos assim, alternativa ofensiva, porque no primeiro jogo ele acreditava que o titular da seleção seria o Igor Thiago. E aí na hora que a gente vai começar a cruzar a bola na área, trombar, cadê o Igor Thiago? E eu não digo pela minha opinião que o Igor Thiago deveria entrar, não é isso. É questionar ele das escolhas dele e saber, você se arrepende de não ter um meia e ter um plano B pro jogo? Agora vai perguntar pro filho dele? Ah, vocês vão me desculpar. Aí é cagar na cabeça do brasileiro. Aí é dizer que a gente é abaixo do... Tá abaixo do cocô do cavalo do bandido, meu amigo. Me desculpa o termo. Mas é esse nosso vira-latismo que a gente precisa aprender. Esse pessoal que fica... em vez de fala que é patriota, mas na verdade, quando gosta da bandeira dos Estados Unidos, essas coisas que o brasileiro tem, que é vira-lata, que trata o Ancelotti como se fosse um deus, que não indaga as coisas, é tudo fechado. Quando eles bravejou com um, todo mundo recuou. E aí, quem é que vai ser indagado? É o Rodrigo Caetano? Vai perguntar pra ele por que saiu o Bruno Guimarães? Me desculpa, isso é uma vergonha. Tirando se foi algo, se ele teve um princípio de infarto, alguma coisa de ordem médica. Fala, pô, o cara não podia estar ali. Agora mandar o filho, que nunca treinou ninguém, treinou o Botafogo outro dia. Ah, isso é um escárnio, pô.
4: Ô, Rodolfo, fiquei decepcionado com o Hendrick. Claro que é um garoto, o Casemiro tinha falado antes da Copa sobre responsabilidade de cada um. O Hendrick é um cara que está começando agora a sua carreira e também ninguém vai crucificar o cara, que tem um baita brilho e provou disso. A primeira bola que ele tem, eu achei que ele deu uma adiantadinha demais, aquele tapa na bola, e perdeu um pouco da possibilidade de chegar inteiro para tirar do goleiro. Poderia ser uma cavada, mas ele deu um tapa a mais naquela bola. E também o restante dos atletas da seleção brasileira individualmente.
7: É, na verdade, o Hendrick, quando entra, ele muda o jogo. O Brasil começa a ter um poder ofensivo melhor. E aquela jogada, ele fez tudo certo, mas como você falou...
4: Passizão do Vini Júnior, né?
7: É, o passe dele ali do Vini Júnior foi fantástico. Agora, quando ele vai dar o último toque ali para preparar para a finalização, ele adianta. O Hendrick, ele adianta, ele vê que adiantou. O goleiro cresceu, ele não conseguiu tirar de lado e ele foi fazer um pouco da cavadinha ali e acabou errando. Mas mesmo assim o jogo continua, porque ele é jogador para fazer isso mesmo. Ir para cima, jogada individual. Só que claro, quando o resultado não vem, né, a cobrança é grande. Mas isso aí é um amadurecimento que vai trazer para as próximas Copas do Mundo. Ele agora que tem 19 anos, então é um ótimo jogador. Não boto a culpa nele por isso, né? Agora, jogadores muitas das vezes a gente pensa, por que não foi acima do que poderia ser? Não tem, o Brasil não tem, como o Vitão falou, outra forma de jogar a não ser com 4-2-4, com o meio esvaziado ali, mais ou menos. E os laterais que não passam, os laterais que não... Como é que tá, meu querido? Então, os laterais que não passam, então ele não tem culpa, né, por isso. Muitas das

0: contratação. Então foram algumas coisas. O Martinelli para mim também foi o melhor jogador da seleção, né? Tudo que ele fez, a mobilidade, a questão do domínio de bola, o espaço que ele tem. E aí eu falei, duas bolas que ele recebeu ali, um cruzamento, não sei se você vai lembrar, o primeiro ficou um pouco distante, o segundo ele poderia chegar, mas não tem o cacuete daquele cabeceador. Então assim, o Brasil ficou abaixo no coletivo, não vou trazer a individualidade que foi abaixo, não, foi o coletivo mesmo que ficou abaixo em relação à questão de ordem tática. O Brasil não tem, né, uma fórmula de jogar. Vamos ver se o Ancelotti agora com 4 anos para trabalhar, jovens valores que tem aí, se vai fazer algo diferente, mas também se não fizer, vai acabar passando 4 anos e a gente vai amargando mais uma, né, desclassificação. Agora é triste de ver jogadores com a individualidade, de repente esses atletas na mão de outros treinadores que a gente vê aí nessas Copas do Mundo, estaria fazendo um trabalho bem melhor.
1: Deixa eu mandar abraço pro pessoal que tá participando aqui também. Estamos com quase 8 horas da noite, repercutindo a desclassificação do Brasil das oitavas de final da Copa do Mundo, coisa que não acontecia desde 1990, o Brasil não caía nessa fase da Copa. Lembrando que não existia 16 avos de final, é uma novidade nessa primeira edição, né, que nós temos em 2026, dessa edição de 16 avos. Deixa eu mandar um abraço para Gerson Otto. Deve estar feliz o Gerson Otto, hein?
2: Gerson, coitado do Gerson Otto, deve estar triste.
1: Sabe que eu fiquei...
2: Mas vou te dizer uma coisa, a Elisete, ela tava triste porque ela tava torcendo para a Noruega até a fase passada.
1: Ela ficou agora triste, parabéns,
2: pra...
1: né?
2: Não, mas agora a Elisete, ela vai poder pelo menos torcer para alguma seleção, né? Eu já fiquei órfão, não sei para ninguém.
1: Não me causou surpresa, porque já aconteceu, mas fico muito triste quando eu ouço dezenas de foguetes sendo lançados depois que o Brasil cai. Muito lá na região onde eu moro. Bastante.
2: Eu já tava aqui, a hora que terminou, porque quando saiu o segundo gol, eu já vim. Daí quando eu já tava aqui, o pessoal já tava... Eu não escutei, mas é triste, né? Triste o pessoal soltar foguete por uma queda da eliminação da seleção.
1: Uma coisa, se você não gostar dos jogadores, da comissão técnica, porque os caras são muito malos, caramba, não gostar lá do presidente da CBF. Outra, você soltar foguete para comemorar, para externar isso para todo mundo. E aconteceu isso bastante hoje, viu? Aqui em Chapecó. Mas enfim, é liberdade de expressão de cada um, né? Janete Mella, Carlos Fosqueta tá por aqui, ó. Agora não vão chamar que vem a Noruega. Coisa linda ver o Brasil voltando com o rabo entre as pernas. Mandou aqui o Carlos Fosqueta. Lisete Terezinha tá por aqui. Brasileiros, Copa do Mundo. Ah, falando sobre a questão aqui do Brasil. Adriano, muito fraca a seleção brasileira lá na Espanha. Jogam igual uns leão. Quando precisa representar a seleção, são os gatinhos. Mas tem que agradecer de pé junto esses loucos que não vão mais jogar pela seleção. Mandou aqui o Adriano. Que é um bom assunto pra gente trazer agora, que é a renovação da seleção brasileira. O que vem pela frente? Ondina Taborda por aqui também. Alô, Ondina, tamo junto. Obrigado pela mensagem. Deixa eu passar no YouTube também aqui, ó, tem uma turma participando com a gente, né? Então, os abraços para a audiência. O Sidney Pereira. Brasil é uma vergonha mesmo. Jorge Geirinhas. Cara, amanhã a gente vai ter que torcer, né? Ele tá falando sobre o comentário da galera aqui, ó. Eu acho que eu vou torcer para Portugal. E a gente vai se juntar ao Brasil. Acho que vai ser muito brasileiro torcendo para Portugal, Cristiano Ronaldo. Mas eu vou ter a felicidade de me ver livre do Martínez. Mandou aqui o Jorge Geirinhas, grande abraço para ele. E aí, Andrei, suas considerações também individuais do Brasil, de uma seleção que teve chance, o cara da Noruega pegou tudo também, muitas bolas, mas eu acho que o Brasil falhou bastante na marcação, os laterais, tomara que venham novos laterais também para a gente dar um gás nessas posições que o Brasil está sofrendo bastante.
2: Precisamos dessa renovação nas laterais, então foi feliz no comentário, né? Os dois laterais da seleção brasileira, o Douglas Santos faz pelo menos ainda aquele feijãozinho com arroz, mas é muito pouco para um time, para uma seleção, do tamanho da seleção brasileira. E a gente já sabia dessa questão do Haaland, dessa marcação do Haaland, mas isso não passa tanto só por isso, né? Essa atitude, no segundo tempo a seleção deixou eles jogar, deu a bola para eles, não queria marcar em cima, não queria fazer diferente. E também tem um ponto importante, é que o Haaland, ele teve 2 bolas e ele fez 2 gols, foi decisivo. E teve jogador que teve oportunidade, não é querer criticar ou crucificar um nome ou outro nome, mas o Endrick teve talvez uma bola do jogo naquela oportunidade. Bruno Guimarães também teve a penalidade, que foi a bola do jogo. Talvez por ser jovem, pode ser isso, pegar mais experiências, a renovação no próximo ciclo esteja mais completo, mas faltou um pouco mais de personalidade, eu acho, para os jogadores também, de bater no peito, de assumir essa responsabilidade assim como fez. Claro que é um extraterrestre, é um cara fora do sério, o Haaland, mas ele assumiu a responsabilidade, colocou a Noruega na próxima fase.
1: Até vou perguntar sobre

0: gols pro Vitão aqui sobre os gols do Haaland. 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Os gols do cara, o primeiro gol foi um atropelo, e o cruzamento também. Deixaram o cara com uma avenida, com espaço para cruzar, Vitão.
1: É, eu acho que a grande questão é possibilitar o cruzamento com facilidade, porque se você olhar o replay, quando abre a câmera, o Gabriel Magalhães, ele tá atento ao Haaland, só que o Haaland é o cara que, se tu ficar corpo a corpo com ele, tu não consegue impedir a ação dele, ou seja, ele vai te derrubar. O Gabriel Magalhães fez a opção de querer não ficar corpo a corpo com ele e buscar ver quem chega primeiro na bola. E aí, ele estava no time certo, impossível de fazer a defesa. O Alisson já tinha salvado o Brasil em outras ocasiões. Teve um lance que a bola chegaria para o Haaland, que o Alisson faz uma interceptação, ele já tinha escapado também da defesa brasileira. Então, assim, até para quem vem, às vezes, querer crucificar, querer falar do Alisson, não havia a menor possibilidade para ele naquele cabeceio, porque o Haaland, ele cabeceia ainda com força. E o segundo gol, é inevitável, no segundo gol, dizer que o Haaland teve a liberdade ali, mas o Brasil já tinha sentido o baque ali, possibilitou o Haaland finalizar com a maior tranquilidade do mundo, com espaço. E aí, meu amigo, não teve jeito, né? O fundamento desse jogador é impressionante, e ele fez por merecer a sua fama, né? E ele vai brigar pela artilharia da Copa. O Brasil, espero que repense, né? Até porque eu acho que o treinador não ter ido na coletiva, ele já entregou, né? Já entregou esse negócio de contrato até 2030 com perdedor, pra mim não vira. Já teve isso com o Tite, não deu certo. Esquece, amigo, vamos repensar o futebol brasileiro. Junto a todos os treinadores brasileiros aqui, que vão fazer um congresso, vamos conversar, sabe? Vamos ver quem é que pode mudar essa história do futebol brasileiro. Porque quando eu vejo a Argentina, o Scaloni, eu lembro dele jogando com o Djalminha no La Coruña. Aí tá lá o Aymar no banco, Samuel no banco. E o Brasil é o filho do Ancelotti, amigo. Vai dar uma volta, dá licença.
0: Rodolfo, quero saber a tua opinião, tá? Também relacionado a isso, a continuidade da seleção brasileira a partir de agora. O Ancelotti vai ter possivelmente mais esses 4 anos, imagino que vai ter, porque ele tá assinado. Não sei qual foi a de hoje, é uma coisa que a gente tem que apurar para ver também. E tem um ciclo todo pela frente, ficou um ano em frente à seleção brasileira, talvez pagou um pouco o preço disso também. E a tua visão sobre o futuro da seleção, sobre o comando e sobre a renovação que vai ter que ter, obviamente, agora, dos jogadores.
2: Eu também acho que ele vai dar continuidade, né? O Brasil tem a convicção, não é pelo insucesso dessa Copa, que o Brasil vai agora querer dispensar ele. Eu creio que vai ser um tempo novo, tem jogadores jovens de muita qualidade. Eu creio que é tempo para ele trabalhar, né? Tem que ter as convicções, só que não pode ter paixão pro jogador, não pode ter, eu confio nesse jogador. Ele tem que lembrar que o jogador não é para ele, é para a seleção brasileira. Eu sempre gosto de dizer isso, que às vezes a gente fica chateado porque um jogador na nossa preferência não está jogando ou não, mas está sendo útil para o nosso time, está sendo útil para a nossa seleção. Então ele deixou o Casemiro pela confiança. A gente viu que hoje, por exemplo, precisava de jogador mais versátil, mais aguerrido, fisicamente de uma imposição melhor. Ah, deu certo naquela outro jogo que ele deixou e fez um gol de cabeça. Sim, mas o jogo precisava de parte física. E ele permaneceu com o Casemiro. Então essas coisas não podem acontecer. Então as reuniões têm que acontecer na CBF, como o Vitão sempre comenta. Tem que chegar lá o coordenador, o diretor de futebol da CBF, enfim, essas pessoas. Indagar. Tem que ter a coragem, porque ele é contratado para a seleção brasileira. Tem que chegar uma roda de treinadores. Vamos aqui, para que o futebol possa evoluir, vamos chamar os melhores treinadores do Brasil. Quem é? Beleza, uma sabatina com com o Ancelotti. Bota ele numa mesa aqui, uma mesa amigável, bota lá um coffee break e agora vamos fazer as perguntas. Ancelotti, por que você não faz isso, não faz isso, não faz isso? E ele vai começar a responder por quê. E aí só assim o Brasil vai crescer. Que ele permaneça, porque ele tem realmente uma história em clubes, é um grande vencedor na história do futebol europeu, mas ele hoje é um treinador de seleção. E essa coisa dele não dar entrevista, ele tem que acabar com isso, ou não querer responder. Porque eu falei da outra vez no programa, quando eu fiquei muito chateado, quando foi perguntar algo para ele, ele não quis responder. Ou seja, ele está sendo o interlocutor da seleção brasileira na parte técnica para os seus, para toda a sua população. E ele hoje, depois de uma desclassificação dessa, e vamos dizer assim, é algo que não tem explicação. O Brasil, acho que a última vez que foi eliminado nas oitavas de finais foi quando jogou contra a Argentina, né? Se eu não me engano, em 90, né, Vitão? 90 contra a Argentina. Então ele tinha que botar a cara dele, porque soa como um cara que se escondeu das respostas, das perguntas. É só, salvo me engano, só se tiver alguma coisa em relação à doença, passou mal, enfim, estava impossibilitado, né? Então o filho dele foi lá e respondeu. Nem peguei ainda a entrevista, depois chegar em casa eu vou assistir. Mas é algo que a gente fica triste. Agora a continuidade vai existir, temos grandes valores, jovens valores, né? Que vai surgir. Agora eu acho que é um ciclo que acabou para muitos jogadores aí que já está aí passando dos 30, né? Dos 30 anos. Então que a gente possa aí ver melhoria, mas se não tiver isso que eu falei, a conversa entre treinadores, reuniões de pessoas que entendam de futebol para indagar e questionar e apontar o dedo na ferida, por que você faz isso, por que você faz aquilo, senão vai ser muito confortável ganhar o seu dinheiro aí durante esses 4 anos, né? Vai ter aí uma aposentadoria até para os seus netos, para os bisnetos, e aí o brasileiro fica sofrendo aí.
0: É muito, né? Assim, ó, muito dinheiro, e assim, não tô dizendo que não merece, mas é que ele tem que mostrar, tem que dar o resultado, cara.
1: É. Matheus, na hora da coletiva pós-jogo.
0: Mas não foi a coletiva pós-jogo. Foi entrevista pós-jogo no campo, porque o Ancelotti Filho, ele falou no intervalo também. Eu acho que foi até pré-determinado isso. Porque quando terminou o primeiro tempo, ele falou. Quando terminou o jogo, ele já falou pós-jogo. Eu acho que vai ter.
1: Mas tá errado ao quadrado. Ele não tem que. Quem é o.
0: Eu acho que foi até uma decisão da diretoria da CBF. Acho.
1: Quem é o filho do Ancelotti, cara? Sendo bem franco pra ti, quem é o filho do Ancelotti?
0: Sim, melhor ninguém falar então, né?
1: Meu Deus do céu, a gente então tem que escutar o filho do Ancelotti explicar pra gente o que aconteceu, é isso? O Ancelotti ganha 5 milhões de reais, pô. Isso é uma piada, pô. Isso aí é colocar, é como dizia a música lá, é a bunda na janela, né?
0: Agora pior vai ser se não vai ter coletiva, né? Só faltava não ter coletiva. Aí sim é o cúmulo, né? 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Ô Matias, saiu a escalação do México e da Inglaterra? Me confirma aí se tem as escalações pra gente, tá? 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E aí, Matias?
3: Para lá, escalar o México, Matheus, que entra em campo com Rangel no gol com a 1, 2 para Jorge Sanches, 3 Montes. Camisa número 5, Vázquez, Galhardo, camisa número 23, o Eric Lira, camisa número 6, Romo tem a 7, Gilberto Moura, camisa número 19, Alvarado, 25, Raul Jiménez, 9 e Quinhones, 16, confirmado México.
0: E a Inglaterra?
3: A Inglaterra confirmada com Pickford com a 1, Kwanza, camisa número 26, Konza com a 2, Guerre, camisa número 6. Aí pronunciar isso aqui é uma guerra, viu? O Rele, camisa número 3, 8 para Elliott, Rice, camisa número 4, Bellingham, camisa número 10, Saka tem a 7, Gordon 18 e Harry Kane, camisa número 9.
0: É o timaço da Inglaterra contra o México, que joga na sua casa. Lembrando que o México joga no Azteca hoje, mas depois não joga. Então o Brasil poderia pegar o México nos Estados Unidos, vai ser em Miami o jogo. Diga.
4: Teve um princípio de confusão com a chegada do ônibus da Inglaterra no estádio Azteca. Tá? Os torcedores da equipe do México foram para cima do ônibus da Inglaterra. A segurança teve que separar, teve o policiamento também chegando no momento, mas teve pedra, teve várias coisas jogadas ao ônibus da Inglaterra na chegada da seleção inglesa para esse jogo.
0: Perfeito, vai ser um jogaço, gente. É 9 da noite, né? Daqui a pouquinho já. Então agora 8:08, horário de Brasília, 9 horas começa a partida. 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Rodolfo, como foi a Copa de Alisson no gol da seleção brasileira?
2: Cara, um atleta que foi muito regular. Para mim, ele não falhou em nenhum dos gols. É um atleta que, quando precisou, ele estava. E os gols que ele tomou, para mim, não teve culpa. Né? Então, um goleiro que passa... Aí disseram, não, mas ele não faz defesas que na hora que precisa. Ele fez. Hoje, pelo menos ele já fez uma, né? Aquele chute no chão que ele consegue defender e depois fica na... A gente costuma dizer, pegou pelo rabo, né? E ele pegou, e outros jogos ele fez. Então, assim, é um goleiro que não teve culpa, infelizmente acompanha um time que não conseguiu ter, mais uma vez, um sucesso. Porque se jogo a jogo ele faz essa defesa, uma defesa a cada jogo, ele ia se tornar um grande goleiro de Copa do Mundo. Mas a gente sabe que... o resultado fala muito, principalmente aqui no Brasil. Mas, acima de tudo, ele fez uma grande Copa, né? Onde precisou, ele estava lá. Agora, o que o goleiro da Noruega fez hoje foi algo impressionante, tá? Foi um dos goleiros aí que conseguiu fazer defesas fantásticas. E, como eu falei, aquela defesa que vai ficar para mim aí, até então, a defesa da Copa.
0: O do tapa. Acabou dando uma trave ainda. Que absurdo, né?
2: E tava 0-0, né, se não me engano. Ou tava 1-0, não lembro agora.
0: Mas assim, ó, todo brasileiro já tava levantando para comemorar, que a bola foi indo, foi indo, o cara pegou ainda.
2: Pegou. Mas o Alisson fez uma grande Copa e agora eu acho que chegou, né? Chegou a última Copa dele, é a minha opinião. Agora vamos renovar. Ver os 4 anos aí, aquele atleta tá mais preparado para ir.
0: Mas o Alisson é um cara que pode estar no ambiente da seleção ainda, ou tu acha que vai embora? Porque ele pode estar ali, de repente, passando um pouco da experiência, não sei se...
2: Pode estar. Agora tem que ver os 4 anos que ele vai fazer agora, né? Ele já tá com 30, 34 anos, eu não lembro a idade dele, mas ele tem que ver os 4 anos subsequentes agora para ver se ele vai estar. E não pode estar premiando ele porque foi um grande goleiro em várias Copas, não. Para mim tem que ser o que tiver no melhor momento. Ah, se vai ser jovem ou não, 25, 26, não sei. Vai ter que ser o goleiro que está em melhor momento e não ficar mais, vou levar o Everton, vou levar o Ederson, que já tem experiência. Não, goleiro que está em melhor momento, porque tem vários goleiros aí jovens na Copa, com 24 anos, 25 anos, que está fazendo defesas fantásticas e está segurando aí a barra na Copa do Mundo.
0: E como é que vai renovar a lateral, Rodolfo? Vai ter que buscar, né?
2: Urgente, urgente. O Brasil precisa dessa renovação. É fazer com que esses atletas que estão bem aí nos seus campeonatos, jogando, pode ser jovens, mas que começar a convocar e experimentar ele na seleção, porque é uma safra. A gente estava conversando em off aqui, eu e Vitão, sobre a questão dos campos de várzea, sobre os campos que existiam nas cidades, nos grandes centros. Hoje são prédios, são construções, e está acabando. Quando tem, é um campo society, e muitas das vezes o atleta não desenvolve da maneira como era desenvolvido anos atrás, quando o Brasil tinha celeiros e celeiros de atletas, jogadores que conseguiam entrar na lateral e fazer essa lateral, ir até o fundo, cruzar com bons cruzamentos. Hoje a gente não vê isso. Isso aí é algo que tem que ser revisto, é algo que tem que ser estudado. Ah, mas temos grandes valores. Sim, e por que esses valores não desenvolvem coletivamente, então? Se temos grandes valores individuais, por que não desenvolver? Enquanto outros jogadores não têm qualidade técnica, mas conseguem desenvolver com disciplina, né, uma grande posse de bola. São jogadores que, quando chega na hora de fazer uma finalização, eles têm a disciplina de fazer o gesto técnico correto. Por que isso? E o Brasil, com toda essa gama de valores, não consegue executar, principalmente quando chega na Copa do Mundo.
0: Acho que o Brasil vai ter bastante dificuldade de encontrar algumas peças, mas vai ter que correr atrás, né? Inclusive, primeiro volante, vai ter que ter. Vai ter que ter,
2: claro, claro, o Brasil Fabinho, tá acostumado em achar que...
0: Casemiro.
2: Exatamente. Ah, um vai resolver, não resolve mais. Copa do Mundo, grande campeonato, não resolve mais, um atleta vai resolver, porque fisicamente não tem essa diferença. É muita força física e muita qualidade tática para que o Brasil possa achar que vai ganhar de qualquer maneira.
0: 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Noite de desclassificação do Brasil na Copa do Mundo. Vitão, como é que foi a Copa de Vini Júnior, Vitão?
1: Olha, eu acho que o Vini Júnior foi... Ele e o Bruno Guimarães, mesmo com a perda do pênalti, né? Estavam sendo os melhores jogadores da seleção, incluindo também o Gabriel Magalhães, né? Eram os três destaques. E aí o Gabriel Magalhães, é claro que o pessoal vai cobrar a respeito da marcação do Haaland. O Bruno Guimarães vai ser cobrado por errar o pênalti e o Vini Júnior de não ter chamado a responsabilidade, mas a gente tem que lembrar que a ordem vem do banco. Eu sempre, nunca vou pecar por omissão em deixar de falar de quem é o responsável. O verdadeiro responsável é quem manda. Assim como na Copa de 94, quem bate o primeiro pênalti é o Márcio Santos, porque melhor treinou, não porque era o melhor batedor, foi o que melhor treinou. Porque não tem como você colocar ele acima daqueles outros jogadores, né? Que vieram sucessivamente, né? O próprio Bebeto, né? Que dizem que seria o quinto pênalti. Agora, o Bruno Guimarães teve a personalidade que talvez o Vini Júnior, né, podia ter chamado essa responsabilidade. Foi lá e errou. Ok, ele não sentiu o jogo, continuou jogando bem. Agora, o Vini Júnior, sem ter ultrapassagem no lateral, sem ter a companhia de um parceiro para tabelar, contra três jogadores, se não tiver o contra-ataque para ele, é difícil. Ele precisa desse campo para correr. E aí acabou que, não só ele, né, mas como o ataque do Brasil, não conseguiu fazer o suficiente para vencer a Noruega, principalmente porque a seleção não conseguiu ficar com a bola. Quando você fica mais com a bola, você cria mais. O Brasil optou só em fazer jogadas de aceleração. Quando a Noruega estava atacando, controlando a bola, rodando a bola no campo da seleção, eu olhei pro meu filho e falei, olha, isso é o famoso defender com a bola. Tu tá com a bola, tu roda de um lado pro outro, tu não tá sendo atacado. Tava o Vini Júnior na intermediária do Brasil. Ou seja, o Brasil não conseguiu fazer um jogo diferente do que a proposta inicial. Isso fez muita falta e a culpa total do treinador, isso aí, não há a menor dúvida. O maior culpado é o treinador. O treinador fez um esquema de jogo único. No momento que saiu do planejado, opa, e agora a seleção brasileira não soube o que fazer, Matheus.
0: Valeu, Vitão, um abração pro Rogério Casara, que entrou agora com a gente deixando um abraço, o Menel Dait, o Jubileu Antônio Signorini. Matias, o que vem pela frente na Copa do Mundo? Daqui a pouquinho já falamos, tem México, Inglaterra no Estádio Azteca, os jogos de amanhã. E claro, né, pode passar pra gente os confrontos definidos também, o que vem pela frente no próximo cronograma das quartas de final.
3: Oitavas de final ainda, Copa do Mundo, logo mais, como falado, então, México e Inglaterra, 21 horas. Segunda-feira, amanhã, 4 horas da tarde, Portugal e Espanha. Ainda amanhã, 9 horas da noite, Estados Unidos e Bélgica. Terça-feira, 1 hora da tarde, Argentina e Egito. Terça-feira, 5 horas da tarde, Suíça e Colômbia. Caminhamos para as quartas de final, definido já, França e Marrocos. Quinta-feira, dia 9, 5 horas da tarde, está definida o primeiro confronto de quartas de final. Ainda se aguardam aí Portugal ou Espanha contra Estados Unidos ou Bélgica. Noruega aguarda México ou Inglaterra, que jogam hoje. E Argentina ou Egito vai enfrentar Suíça ou Colômbia.
0: É. Ah, cara, eu acho que tá caindo pra França isso aqui, cara.
3: Não bem sei, desenhado, não, né?
0: É, assim, acho que vai ser difícil com o Marrocos. Não vai ser um jogo fácil. O jogo do Paraguai já não foi um jogo fácil. O que você projeta aí, Andrei, também dos jogos agora? Estão chegando de quartas. Hoje vai ser um grande jogo México-Inglaterra também.
4: É, eu quero ver também como vai exportar essa equipe do México contra uma boa seleção, assim, uma seleção forte. Porque tá jogando legal, tá interessante as partidas do México. Mas quero ver contra uma Inglaterra. Inglaterra, eu pensei que viria até mais forte. Não tá se encaixando tanto nos jogos. Mas pode ser hoje, né? Que deu o encaixe. O Harry Kane tá fazendo uma Copa fantástica também. Excelente. Mas, cara, tá se desenhando muito pra, de repente, uma reedição da final da Copa passada. Claro que foi um jogo difícil da Argentina contra Cabo Verde. Cabo Verde foi guerreiro até o final. Mas não sei não se não vai ter uma reedição da Copa passada entre França e Argentina nessa Copa também.
0: É. E aí, Vitão, pra gente fechar, porque já é 8h17, incrível. 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E aí, Vitão, grandes jogos pela frente.
1: Pois é, eu quando eu fiz a minha previsão lá, eu tenho guardado o meu print, né? Eu tinha colocado a final França e Argentina. E eu acho que é o que vai acontecer. A França, apesar de não ter tido facilidade com o Paraguai, ela em nenhum momento perdeu o controle do jogo. E eu vejo que é uma seleção que, apesar de alguns jogadores ainda jovens, são maduros ali, de não tremer no momento de uma decisão. Tem mais de um jogador, eles têm mais de um Vini Júnior, né? É, podemos comparar assim. Eles têm 4 ou 5. Porque ainda tem um cara na reserva lá, que eu sempre falo pro Andrei, se o Cherki jogasse na seleção brasileira, era o titular daquela meia esquerda que era ocupada antes pelo regular, mas pra mim nunca poderia ser o meia esquerda da seleção, o Paquetá. Seleção brasileira tem que pensar muita coisa, mas infelizmente o futebol brasileiro tá na mão de pessoas que só visam um lucro. Então eu não tenho esperança de ver isso mudar. A partir do momento que se não houver algum tipo de intervenção um pouco mais séria, as pessoas que deveriam se importar com isso, elas estão muito ricas e elas não se importam, na verdade é essa. Vão hoje em dia nos podcasts, dão entrevista, mas eu não vejo os ex-treinadores virarem coordenadores e ajudarem para se preocupar com a evolução do futebol, como a gente vê aqui do lado na Argentina. A gente não vê isso, a preocupação com o futebol. Hoje a CBF, ela lucra, tem superávit mais de 1 bilhão. Eu queria muito entender por que uma confederação de futebol precisa ter lucro. Eu queria entender isso aí. Um dia alguém talvez explique.
0: E aí, Rodolfo, será que vai ficar com uma dessas grandes fortes? Pode ter alguém que, até agora você observando as seleções, pode surpreender de repente?
2: Olha, eu vou apostar no Marrocos em cima da França.
0: Ah, é?
2: Vou sim.
0: Ah, é?
2: Sim. Vou apostar porque, assim, a França, ela tem todo o poderio, ela tem o controle do jogo, mas tem algo que eu tô vendo na equipe do Marrocos, essa confiança e, acima de tudo, a força que eles têm. Então, eu quero ver a França, quando ela tiver uma situação adversa, como ela vai se comportar. Ah, são grandes jogadores, mas eu vejo a possibilidade do Marrocos chegar em frente a essa grande potência do mundo, que é a França, e conquistar essa vaga. Não sei até onde ele vai, mas hoje eu acredito que ela pode sim chegar e
0: fazer classificar frente
2: da França. Sim.
0: E do outro lado da chave?
2: É organizada.
0: Argentina,
2: Argentina, eu acho que vai chegar.
0: É. Eu vejo. Os caras, assim, ó, teve dificuldade no último jogo, acho que muito. Como é que os caras não quiseram?
2: Mas assim, Argentina, né? Mas vamos ver também, a gente falar da Noruega. Eu falei pro Vitão hoje. A Noruega, ela hoje, ela ganhou um admirador. Ela vai ganhar grandes admiradores, mas eu hoje é um time que eu vou torcer, sabe? A Noruega, pela consciência tática, a gente já vinha acompanhando, mas assim, a frieza de suportar a adversidade quando o Brasil teve para finalizar. É um time que na bola aérea, o Brasil insistindo na bola aérea com os caras 1,98m, 1,95m, tudo acima de 90. Como é que você tem um Ancelotti com toda aquela expertise, tantos títulos, uma comissão técnica, todos, sabe, jogadores de qualidade, e começa a insistir? Teve uma bola que o Vitão falou, que eu acho que talvez foi essa, que lançaram na área, quem estava no segundo pau com 1,73m era o Hendrick, para cabecear. Então, ou seja, como é que você queria insistir nesse tipo de bola? Não teve uma opção por dentro, não teve uma movimentação, não teve uma variação. Então, isso aí me fez chamar a atenção, e a Noruega vai ser um. Agora, o que vai acontecer, a probabilidade é da Argentina e França. Mas aí eu quero quebrar essa probabilidade com o Marrocos, e aí sim, a Noruega pode ser também um forte candidato a ganhar a Argentina, porque eu vi na parte física da Argentina também muita fragilidade, principalmente agora, diante do Cabo Verde.
0: É, gente, Matias do Brasil, seu palpite, quem que, na sua visão, vai ser o campeão da Copa?
3: Cara, eu aposto na Espanha, mas quero ver essa Noruega surpreender muita gente ainda, viu? Espanha campeã da Copa.
0: É, ó, Espanha, hein? É também, o Yamal tá batendo a responsabilidade. Se bem que o Rafinha uma vez também bateu e não deu certo, mas daí é o Rafinha, não é o Yamal. São coisas diferentes. 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
4: O Ancelotti deu a coletiva até agora há pouco e o grande questionamento foi por que o Gabriel, né, o Bruno Guimarães, bateu a penalidade. Daí ele falou que tem uma estatística dos jogadores que seria a ordem dos cobradores, tá? Segundo o Ancelotti, os disponíveis seriam o melhor, o Neymar, o primeiro colocado. Logo depois, se não tivesse o Neymar, seria o Igor Thiago e depois o Bruno Guimarães. Logo após o Bruno Guimarães, seria o Martinelli. Só que é meio estranho isso, porque segundo informações que a gente tem, o Bruno Guimarães bateu apenas 3 pênaltis em toda a carreira dele como jogador, né? Fica bem distante do que a gente sabe. Apenas 3 pênaltis, acertou 2, errou 1 e agora errou o 4º pênalti, então.
0: Cara, isso não existe. Isso não existe. Como é que foi montada essa lista? Com base em quê? Em aproveitamento em pênalti de treino? Parabéns a todo mundo aí, né? Quero agradecer o Cleiton que tá com a gente aqui. Ô Cleiton, vem aqui dar uma palavrinha rapidinho, 30 segundos, né? O Cleiton tá feliz com... O quinto foi maravilhoso. Cara, passei a galera toda aqui fora assistindo o jogo, pagodinho agora. Assim, ó, terminou a Copa, mas o quinto fica agora pra galera poder conhecer, poder vir. Tem os demais jogos, tem pagode, tem sertanejo, tem projeto. E vamos pra cima, né?
5: Fala, gente, tudo bem? Na verdade, assim, a Copa terminou pro Brasil, né, gente? Mas... o bar tá aí, a gente vai estar conseguindo passar todos os jogos da Copa, gente. Vamos lá, torcer, não vamos mais poder torcer, né, gente? Vamos acompanhar e viver o momento da Copa, né? Que você foi, Brasil você foi, mas o bar tá aí. 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E certeza que a gente vai tratar melhor vocês do que o Brasil nos tratou hoje, gente. Então vamos pra cima.
0: E tem drink ou não tem drink?
5: Pô, e tem drink também, tem de tudo.
0: Valeu, Cleiton, obrigado pela parceria. A gente vem mais uma vez, tá? Pra fechar a parceria, não vai ser a última vez hoje, né? Não vai ser a desclassificação do Brasil. Abraço, Vitão, abraço, Rodolfo, abraço.
5: Valeu.
0: Matias! Alô, Matias!
5: Não, tchau!
0: Valeu, André Sattori! Até amanhã!
4: Até amanhã, no golaço a gente vai repercutir bastante sobre isso.
0: Né? Ah, não tenha dúvida. E a vitória da Chapecoense diante do Grêmio! É. 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Um grande abraço para todo mundo. Bom finalzinho de domingo, né? Fazer o quê, gente? Até amanhã, 5 da manhã, no Bom Dia Sul!
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7: 8:26.

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1: 23 para as 9.
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